0: plano de abertura de novos mercados para exportadores afetados pelas tarifas. Luciana Colares, de Holanda.
1: No início de agosto, a Apex Brasil deve apresentar um plano de diversificação de mercados, especialmente para os exportadores impactados pelo tarifaço.
2: E ainda, Banco Nacional de Antígenos integra a estratégia brasileira de defesa agropecuária contra a aftosa.
0: A estrutura permite a produção emergencial de vacinas em prazo reduzido em caso de necessidade sanitária. Thaís de Araújo.
3: O banco integra a Estratégia Nacional de Preparação para Emergências Sanitárias, juntamente com ações permanentes de vigilância e monitoramento da sanidade animal.
2: E vamos falar também sobre o El Niño, que traz fortes chuvas no sul do país, ondas de calor e seca no norte.
0: Risco também de incêndios florestais, especialmente na Amazônia, no Cerrado e na Caatinga.
2: Para entender mais sobre os impactos para o Brasil, nós conversamos com o Gilvan Sampaio, do Instituto Nacional de Pesquisas Espaciais.
4: As previsões indicam que será um El Niño de forte intensidade, é muito forte intensidade, mas não há motivo para pânico. Nós temos que nos prepararmos para fazer com que os impactos sejam os menores possíveis.
0: Na apresentação da Voz do Brasil, Mariana Jungmann e Nazi Brum.
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0: Empresas afetadas pelas tarifas anunciadas pelos Estados Unidos vão ter apoio da Agência Brasileira de Promoção de Exportações para encontrar novos mercados.
2: Para isso, a Apex vai implementar um plano de 130 milhões de reais com foco na descoberta de novos parceiros comerciais.
0: A meta é chegar a países da União Europeia e países asiáticos.
1: A aplicação da tarifa de 25% sobre os produtos brasileiros, anunciada em 15 de julho, atinge 2.375 produtos. 7 bilhões e 200 milhões de dólares são impactados pelas novas tarifas. De acordo com a Agência Brasileira de Promoção de Exportações e Investimentos, o processo de busca por novos compradores internacionais vem sendo intensificado desde o ano passado, após as primeiras medidas tarifárias adotadas pelo mercado norte-americano. Atualmente, 72% das empresas brasileiras que vendem para os Estados Unidos já adotaram pelo menos mais um país de destino para as mercadorias. E já no início de agosto, a Apex Brasil deve apresentar um plano de diversificação de mercados, especialmente para os exportadores impactados pelo tarifaço, como detalha o presidente da Apex Brasil, Laudemir Miller.
5: Nós vamos anunciar um plano de 130 milhões em parceria com o setor privado, mas evidentemente que a implementação do acordo Mercosul-União Europeia, para que as empresas possam de fato aproveitar as oportunidades desse acordo, é um dos elementos centrais do nosso plano. Mas enfim, isso é importante, são os setores, né? Mas pegando pesadamente a indústria, né? Então o setor de móveis, setor de cosméticos, o setor de plástico, o setor de calçados, enfim, esses setores que estão tendo esse impacto.
1: Laudemir Miller ressalta que outros destinos já estão mapeados, como os países da Ásia Central.
5: O mundo olha de um jeito diferente para o Brasil, de um país estável, um país democrático. Então, a gente está sendo demandado pelos países asiáticos. O Brasil abriu, até semana retrasada, 651 mercados. Então, imagina a oportunidade que nós temos.
1: O impacto das novas tarifas anunciadas pelos Estados Unidos varia de acordo com o setor e a região. São Paulo registra o maior impacto em valor absoluto, 3 bilhões de dólares. Já Santa Catarina tem o maior impacto proporcional, com 68% das exportações afetadas. Outra região afetada é o Paraná, estado que concentra 70% das exportações brasileiras de madeira para a construção civil americana. Reportagem Luciana Colares, de Holanda.
2: O Brasil conta com o primeiro Banco Nacional de Antígenos para a resposta emergencial à febre aftosa.
0: A estrutura foi desenvolvida em parceria entre o Ministério da Agricultura e Pecuária, o Instituto de Tecnologia do Paraná e empresa privada.
3: O Banco Nacional de Antígenos integra a Estratégia Brasileira de Preparação para Eventuais Emergências Sanitárias relacionadas à febre aftosa e para manutenção da segurança sanitária da pecuária. A estrutura foi desenvolvida em parceria entre o Ministério da Agricultura e Pecuária, o Instituto de Tecnologia do Paraná e a empresa Biogênesis Bagó. A parceria foi formalizada nesta sexta-feira em Garim, na Argentina. O ministro da Agricultura e Pecuária, André de Paula, falou sobre a parceria.
6: Porque esse é um laboratório reconhecido internacionalmente e ele nos empresta a credibilidade que chega com isso. Esse também é um laboratório que atende a grandes mercados, a exemplo do que ocorre conosco.
3: O Banco Nacional de Antígenos mantém armazenados em condições de alta segurança antígenos dos sorotipos de interesse para o Brasil. Em caso de emergência sanitária, esse material permite iniciar a produção de vacinas em menor prazo, sem depender de fornecimento externo. O Brasil possui reconhecimento internacional como país livre de febre aftosa sem vacinação. O banco integra a Estratégia Nacional de Preparação para Emergências Sanitárias, juntamente com ações permanentes de vigilância e monitoramento da sanidade animal. Reportagem Thaís de Araújo.
2: Atenção, estudantes que se inscreveram no processo seletivo do programa Universidade para Todos, o ProUni.
0: O resultado da primeira chamada para o segundo semestre de 2026 já está disponível.
2: Os candidatos pré-selecionados têm até o dia 24 de julho para comprovar informações da inscrição junto às instituições de ensino.
7: O processo seletivo do programa Universidade para Todos, o ProUni, recebeu cerca de 530 mil inscrições para o segundo semestre de 2026. Ao todo, mais de 1.100.000 estudantes participaram das duas edições do programa neste ano. Cada participante teve a opção de selecionar até duas opções de curso, instituição e turno, conforme as regras do edital. As bolsas integrais cobrem 100% do valor da mensalidade, enquanto as parciais correspondem a 50%. Os cursos com mais inscritos nesta etapa foram Medicina, Direito e Psicologia. Criado em 2004, o ProUni oferece bolsas de estudo em cursos de graduação e sequenciais de formação específica em instituições privadas de educação superior. Para a classificação dos candidatos, o programa utiliza as notas obtidas no Exame Nacional do Ensino Médio, o Enem. Em 2026, os dois processos seletivos somaram mais de 2 milhões de inscrições, realizadas por cerca de 1.100.000 candidatos. O resultado da primeira chamada do ProUni já está disponível. Os candidatos pré-selecionados têm até 24 de julho para comprovar as informações da inscrição junto à instituição de ensino e apresentar a documentação exigida. O cronograma prevê a divulgação da segunda chamada em 5 de agosto. O resultado desta etapa será divulgado em 1º de setembro. Saiba mais em acessounico.mec.gov.br/ProUni. Reportagem Edinaldo Júnior.
0: E as inscrições para a formação continuada de escolas de tempo integral foram prorrogadas até o dia 24 de julho.
2: O curso é destinado a gestores escolares e coordenadores pedagógicos de instituições que ofertam essa modalidade de ensino.
0: Nos estados, no Distrito Federal e em municípios de maior porte, também podem se inscrever profissionais das redes de ensino que atuarão como multiplicadores na formação.
2: As orientações sobre a etapa das inscrições estão disponíveis na página de documentos do Ministério da Educação, no portal gov.br/MEC.
0: O Ministério do Meio Ambiente e Mudança do Clima apresentou as projeções mais recentes para o fenômeno El Niño após a reunião técnica de monitoramento climático realizada esta semana.
2: O cenário prevê redução das chuvas em parte das regiões norte e centro-oeste e temperaturas acima da média em grande parte do país.
0: E também aumento do risco de incêndios florestais, especialmente na Amazônia, no Cerrado e na Caatinga.
2: Já para a região sul, a previsão é de chuvas acima da média.
0: Os efeitos do fenômeno climático devem se intensificar a partir de agosto, mas serão mais sentidos no fim deste ano, segundo o pesquisador Gilvan Sampaio, do Instituto Nacional de Pesquisas Espaciais, o INPE.
2: Eu conversei mais cedo com ele para saber mais sobre o que esperar do El Niño e como tem sido feito o monitoramento dele pelos órgãos técnicos do governo federal. Acompanhe. Gilvan Sampaio, um prazer pra gente ter o senhor com a gente aqui na Voz do Brasil. Vamos começar falando dessas perspectivas pro El Niño esse ano? A gente deve começar a sentir os efeitos mais graves a partir da semana que vem? Como é que tá as previsões de chuvas intensas aí, especialmente pro sul do Brasil?
4: Bom, nós temos aí os impactos do El Niño, eles são gradativos ao longo dos próximos meses. Os primeiros impactos nós começamos a observar ao longo das próximas semanas. E nesse segundo semestre de 2026, o primeiro principal impacto está relacionado às chuvas no sul do Brasil, principalmente Rio Grande do Sul e Santa Catarina. Então há a tendência de chuvas mais volumosas, alguns períodos com chuvas intensas, mesmo porque o auge do fenômeno El Niño se dá normalmente no mês de dezembro. Então entre novembro e janeiro, né, nós teremos o auge do fenômeno, que é quando nós observamos os principais impactos. Isso em relação às chuvas. Em relação à temperatura, aí sim, todo o Brasil, nós devemos ter, a partir do final do inverno, depois da primavera e do verão, períodos com temperaturas mais altas do que a média histórica, e ao longo, principalmente da primavera e verão, alguns períodos com ondas de calor.
2: Pois é, eu ia até perguntar isso para o senhor, até o fim do ano, como é que eram as perspectivas, né? O senhor falou das chuvas mais intensas que devem começar no sul do Brasil, e a seca, doutor Gilvan, a gente deve esperar também alguma seca atípica, em que regiões, como é que deve acontecer?
4: Em relação às secas, aí é mais no norte do Brasil, norte e leste da Amazônia e norte da região nordeste, onde ocorrem os impactos do El Niño, em relação às secas, né? Ou chuvas abaixo da média. Só que esses impactos, diferente do que acontece no sul, que os impactos são a partir de agora, nós esperamos os impactos mais para o final do ano, começo do ano que vem. Né? Especialmente no norte e no leste da Amazônia, né? Nós devemos ter, a partir do final da primavera, déficits de chuvas. Não dá para qualificar ainda exatamente a severidade desse déficit de chuvas. Nós vamos tentar qualificar isso ao longo dos próximos meses. E no norte da região nordeste, que é a região semiárida, aí sim é somente em 2027, né? Porque o período chuvoso principal daquela região é de fevereiro a maio. Ela tem uma componente também associado ao Oceano Atlântico, então nós devemos aguardar mais para o final do ano para avaliar a possibilidade de secas no norte da região nordeste.
2: E aqui na região centro-oeste, alguma questão em especial?
4: O principal impacto do El Niño na região central do Brasil, que inclui a região centro-oeste, a região sudeste, o sul da região amazônica e o sul da região nordeste, é o aumento das temperaturas, né? Não tem um impacto no volume de chuvas o El Niño nessas regiões, nessa região central. Portanto, o que tem que se prestar atenção nesse momento? Nós estamos no período seco da região. Essa região central do Brasil, o período seco normalmente se estende até meados de outubro, que é quando começam as chuvas mais frequentes e regulares. Com temperaturas altas, período seco, então isso faz com que a vegetação possa ficar mais seca, e aí a atenção maior é justamente com as queimadas, né? Porque com a vegetação mais seca, temperaturas mais altas, o potencial para a ocorrência de queimadas aumenta. Então esse é um ponto de atenção para os próximos meses na região central do Brasil.
2: Agora, o Instituto Nacional de Pesquisas Espaciais, o INPE, onde o senhor, inclusive, é pesquisador, está atuando com diversos órgãos federais no monitoramento do clima, justamente para a preparação de todos esses eventos que o senhor mencionou agora. A partir daí foi lançada uma plataforma, né, doutor Gilvan? Queria que o senhor falasse para a gente como é que funciona esse trabalho, quais são os órgãos envolvidos.
4: Nós fizemos um trabalho, porque o que acontece? Quando ocorre um fenômeno como El Niño, existem muitas fake news, né? Então nós juntamos os órgãos principais que monitoram o clima e meio ambiente no Brasil, que são o INPE, através do Centro de Previsão de Tempo e Estudos Climáticos, que é a instituição a qual pertenço, o Instituto Nacional de Meteorologia, a Defesa Civil Nacional, a Agência Nacional de Águas, o Serviço Geológico do Brasil e o CEMADEM. Então essas seis instituições, elas publicaram agora no mês de junho uma nota técnica, né, chamado Painel El Niño, onde nesse Painel El Niño nós avaliamos justamente a situação atual e o que nós esperamos para os diversos setores, por exemplo, agricultura, para a defesa civil, a questão de desastres, a questão de águas, ao longo dos próximos meses. Esse Painel El Niño, ele vai ser renovado a cada mês, e essa é uma informação que vai auxiliar não somente a população, mas também os diversos setores e também os tomadores de decisão.
2: Principalmente aí as autoridades estaduais, municipais também, né, que vão poder se precaver de maneira mais específica, né?
4: Exatamente, porque existe inclusive algumas pessoas falando alguns termos até coloquiais do tipo, olha, vai ser um El Niño Godzilla. As previsões indicam que será um El Niño de forte intensidade, há muito forte intensidade, mas não há motivo para pânico. Nós temos que, obviamente, nos prepararmos para os impactos do El Niño. Os principais impactos do El Niño nós já sabemos, e aí é acompanhar ao longo dos próximas semanas e meses, como é que será a evolução desse fenômeno para fazer com que os impactos sejam os menores possíveis.
2: O senhor tocou num ponto interessante aí, porque, de fato, o senhor até mencionou antes, né? Existem muitas fake news, existe também algumas equiparações que são um pouco equivocadas que as pessoas fazem. Eu ouvi recentemente que era um furacão, que o El Niño era um furacão. E são eventos climáticos diferentes, né? Eu gostaria que o senhor ajudasse também um pouco aqui a explicar essa diferença, inclusive, de preparação, se fosse eventualmente um furacão, é diferente do que a gente vai viver com o El Niño. Se é necessário as pessoas fazerem, por exemplo, provisionamentos, estoque de comida, porque pode ter inundações ou secas extremas que falte comida. A gente vive uma situação nesse sentido. Qual é a diferença?
4: O El Niño é um fenômeno que nós já sabemos quais são os impactos. Os impactos vão ocorrendo dependendo da região. Por exemplo, no sul do Brasil, nós sabemos que há a tendência de chuvas volumosas e chuvas intensas, né? Então, por exemplo, dizer que vai acontecer novamente um episódio como aquele de 2024 no Rio Grande do Sul, não dá para dizer com tanta antecedência. Mas existe a possibilidade dele ocorrer? Existe a possibilidade. Quando é que nós conseguimos prever? Nós conseguimos prever isso com no máximo aí 15 dias de antecedência. Né? Aquele episódio, por exemplo, de 2024, ele começou no comecinho de maio, final de abril, comecinho de maio. Os modelos meteorológicos, já na segunda quinzena de abril, indicavam um volume de chuvas muito expressivo para o Rio Grande do Sul. É óbvio que os modelos não conseguem dizer exatamente o volume que ocorreu, e foi um volume realmente muito extremo, né? Então não há essa questão da população fazer estoques de alimentos ou qualquer que seja o pânico associado. É claro que nós temos que nos preparar para os eventos extremos. Então, no caso de chuvas, tem que haver toda uma preparação, por exemplo, do poder público com limpeza de galerias, né? Eventualmente revisar sistemas de comportas, etc. No caso de secas, tem que haver toda uma preparação por conta da questão da água, né? Não é o momento de desperdiçar água, e aí eu estou falando do norte, do leste da Amazônia, do norte da região nordeste. Então tem que haver toda preparação para poupar ao máximo a água. Haja visto que o El Niño traz esse déficit de chuvas nessas regiões. Então, é esse tipo de preparação. Agora, tem que haver uma preparação não só do cidadão, mas também do poder público, das instituições e todo o trabalho que tem que ser feito em função dos impactos do El Niño. O furacão, quando ocorre, é um evento muito extremo que ocorre num horizonte de horas, há poucos dias, né? O que dá para comparar são as chuvas intensas que deverão ocorrer no Rio Grande do Sul e Santa Catarina, principalmente. Então, é tomar cuidado em relação a esses episódios extremos no Rio Grande do Sul ao longo dos próximos meses.
2: Muito bem, nós conversamos com o Gilvan Sampaio, pesquisador do Instituto Nacional de Pesquisas Espaciais, o INPE. Muito obrigada, pesquisador, pela sua entrevista aqui à Voz do Brasil.
4: Muito obrigado.
0: A Defesa Civil Nacional reconheceu hoje a situação de emergência em mais de 23 cidades atingidas por desastres.
2: Entre as cidades contempladas, há municípios que enfrentam a estiagem e a seca, enquanto outros foram atingidos por fortes chuvas.
0: As cidades ficam nos estados da Bahia, Ceará, Minas Gerais, Paraíba, Paraná, Pernambuco, Rio Grande do Norte, Rio Grande do Sul e Santa Catarina.
2: Cidades com o reconhecimento federal de situação de emergência ou estado de calamidade pública podem solicitar apoio financeiro por meio do sistema internacional integrado de informações sobre desastres.
0: O período de seca em várias regiões do Brasil traz o surgimento de praias de água doce, que viram pontos de lazer e comércio.
2: Mas você sabia que para realizar eventos ou montar estruturas nesses locais é preciso autorização do governo federal?
0: Quem traz os detalhes sobre essas regras é Uriel Ricardo.
8: No Brasil, existem praias que se formam temporariamente durante alguns meses do ano. Você já ouviu falar sobre as praias fluviais ou praias de água doce? Elas surgem quando a estiagem reduz o nível dos rios e expõe bancos de areia e trechos das margens, que passam a receber visitantes, estruturas de lazer, eventos e atividades comerciais. Quando essas praias estão localizadas em rios federais, a instalação de estruturas, eventos, atividades econômicas e outros tipos de intervenções dependem de autorização do governo federal. Os rios federais são aqueles que atravessam mais de um estado e as áreas banhadas por eles são patrimônio da União. Por isso, é necessário ter permissão de uso para explorar esses espaços, conforme explica André Luiz Nunes, coordenador-geral de gestão de territórios costeiros e marginais da Secretaria de Patrimônio da União, a SPU.
9: A permissão de uso serve para eventos de curta duração, de natureza recreativa, esportiva, cultural e religiosa. Então, para qualquer uso privativo dessas áreas, tem que ser autorizado pela União, né? E além de outras licenças lá, não dispensa licença ambiental, licença do município.
8: As orientações sobre a permissão de uso se aplicam a qualquer praia formada em rios federais, especialmente nos estados de Tocantins, Goiás, Pará, Amazonas, Mato Grosso do Sul, Maranhão, Amapá e Mato Grosso. No Tocantins, por exemplo, há a formação de praias sazonais em Porto Nacional, Luzimangues e várias outras cidades. A capital do estado, Palmas, também conta com praias como a Graciosa, a Praia do Prata e a Praia do Caju. A permissão de uso pode ser solicitada por municípios, pessoas físicas ou empresas. No caso de particulares, também é necessário ter as devidas licenças locais. Mas atenção, a autorização só vale para eventos de curta duração, como detalha André Luiz Nunes.
9: A permissão de uso para eventos de curta duração de até 90 dias, incluída a construção e a desocupação da área, ou tu pode, querendo lá, sendo necessário, prorrogar isso por mais 90 dias.
8: Quem pretende solicitar a permissão de uso pode procurar a Superintendência do Patrimônio da União no respectivo estado. Os formulários estão disponíveis na página da SPU no portal gov.br. Também é possível obter informações pelo telefone 0800-978-9005. O canal recebe ainda comunicações sobre restrições de acesso às praias, ocupação irregular, acúmulo de lixo e problemas ambientais ou sanitários. Para quem pretende aproveitar as praias fluviais, a orientação é colaborar com a preservação desses espaços, descartar o lixo nos locais adequados, respeitar a sinalização, evitar fogueiras e preservar a fauna e a vegetação local. Reportagem Uriel Ricardo.
2: Desde o início da semana, a ANP, Agência Nacional de Petróleo, Gás Natural e Biocombustíveis, realizou 268 ações com foco no combate a preços abusivos de combustíveis em 14 estados.
0: Foram aplicados 14 autos de infração por não cumprimento de envio de documentos para avaliação dos preços.
2: Isso porque nessas ações a agência também coleta informações a partir das notas fiscais fornecidas pelos postos de aquisição dos combustíveis.
0: Esses dados são analisados pela ANP e em casos de caracterização de preços abusivos, podem ser geradas autuações, processos administrativos e multas.
2: O valor das multas varia de 50 mil a 500 milhões de reais, dependendo da gravidade do caso.
0: Lembrando que denúncias sobre irregularidades no mercado de combustíveis podem ser enviadas à ANP por meio do telefone 0800-970-0267.
2: Foram as notícias do governo federal.
0: Uma realização da Secretaria de Comunicação Social da Presidência da República.
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0: Fique agora com as notícias do Poder Judiciário e do Congresso Nacional. Uma boa noite e um bom fim de semana.
2: A gente volta segunda-feira. Boa noite.
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12: Conselho Nacional de Justiça está com inscrições abertas para o Prêmio Pena Justa de Jornalismo e Comunicação.
13: Paciente ressarcido por erro em cirurgia odontológica não pode exigir também o custeio de nova operação.
12: Justiça determina que o Hospital Público em Belém, no Pará, retome atendimento à pessoa com autismo.
13: Boa noite, eu sou Marcela Luiz.
12: E eu sou

0: Ação de um plano nacional para reorganizar a execução penal, coordenado pelo CNJ. Quem explica é Luiz Lanfred, coordenador do Departamento de Monitoramento e Fiscalização do Sistema Carcerário e do Sistema de Execução de Medidas Socioeducativas do CNJ.
1: Então, assinou ao Poder Judiciário, ao Poder Executivo, à Academia, às instâncias da sociedade civil que se reunissem e pudessem, então, chegar a um consenso sobre ações que pudessem ressignificar esse sistema prisional.
0: O prêmio contempla produções em texto, áudio, vídeo e fotografia. As inscrições são gratuitas e seguem abertas até as 23h59 do dia 17 de agosto. O regulamento do plano está disponível no site fazendojustiça.org.br.
2: Paciente pode receber de volta valor pago e indenização por danos morais e estéticos no caso de erro em cirurgia odontológica.
3: Mas segundo o STJ, se escolhe desfazer o contrato e obter a restituição, não pode exigir também que os profissionais paguem outra cirurgia feita por terceiro. Fátima Uchoa.
4: Em ação de reparação por danos materiais, morais e estéticos, um paciente afirmou ter ficado com assimetria facial após cirurgia odontológica. O Tribunal de Justiça do Rio de Janeiro reformou a sentença e condenou os profissionais a restituírem o valor gasto no procedimento, custear nova cirurgia reparadora e pagar indenização por danos morais e estéticos. A terceira turma do STJ afastou a obrigação de os dentistas pagarem a nova cirurgia, mas manteve os demais pontos. Segundo a relatora ministra Nancy Andrighi, acumular os pedidos de restituição do valor pago pela primeira cirurgia e o custeio de uma nova geraria enriquecimento sem causa, o que é proibido por lei.
2: TST garante direitos de radialista a uma diretora de imagem que trabalhava em uma instituição de ensino à distância em Londrina, no Paraná.
3: A decisão reforça a proteção dos direitos da categoria. Mila Amaral.
5: A decisão foi da terceira turma do TST. O colegiado entendeu que, mesmo sem ser uma emissora de rádio ou TV, a faculdade usava a transmissão ao vivo pela internet e via satélite. Por isso, a profissional deve ser enquadrada assim como radialista. Com o reconhecimento, ela terá direito à jornada de 6 horas diárias e ao pagamento de horas extras, além de adicional por acúmulo de função. O relator do caso, o ministro Alberto Balazeiro, reforçou na decisão que a lei protege quem exerce funções típicas de radialista, independente da atividade principal da empresa.
2: Justiça determina que o hospital público em Belém, no Pará, retome atendimento a pessoas com autismo.
3: O hospital tem 30 dias para regularizar o atendimento, sob pena de multa diária de R$10.000. Sabrine Menezes.
6: De acordo com o Ministério Público Federal, o Hospital Betina Ferro paralisou o atendimento de pacientes com autismo que não possuem também outras comorbidades ou doenças raras. Além disso, a unidade de saúde também está recusando novos pacientes com o transtorno do espectro autista enviados pela regulação municipal. Na decisão, a justiça acolheu os argumentos do MPF de que a restrição viola os princípios da universalidade, integralidade e equidade do Sistema Único de Saúde e os direitos das pessoas com deficiência.
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2: Uma boa noite.
3: Bom fim de semana e até segunda-feira.
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1: Eu sou Paula Groba.
2: E eu sou Ricardo Nakaoka.
1: E estes são os destaques de hoje do Jornal do Senado, que começa agora.
2: Sugestão popular que destina fundo eleitoral a calamidades públicas vira projeto.
1: Regularização de lotes de igrejas pode ser simplificada.
2: Senado terá esforço concentrado em agosto e setembro.
1: Boa noite.
2: Boa noite.
1: Uma sugestão apresentada por um cidadão pode mudar o destino de parte dos recursos dos fundos eleitoral e partidário.
2: A Comissão de Direitos Humanos aprovou a proposta

0: que autoriza o uso desse dinheiro em ações de enfrentamento a calamidades públicas. Os detalhes com Patrícia Oliveira.
1: Os partidos políticos poderão renunciar aos recursos totais ou parciais do fundo partidário ou do fundo especial de financiamento de campanha e direcionar esse dinheiro ao tesouro para custear despesas em situações de calamidade, como enchentes, deslizamentos ou outras emergências reconhecidas pelo poder público. A sugestão é de um cidadão de Santa Catarina que recebeu mais de 20 mil apoios online e foi aprovada na Comissão de Direitos Humanos. A ideia surgiu em 2020, durante a pandemia de Covid-19, e defendia o uso desses recursos para reforçar os gastos com a saúde. Como a emergência sanitária já terminou, o relator senador Márcio Bittar, do PL do Acre, adaptou a proposta. O relatório lido pelo senador astronauta Marcos Pontes, do PL de São Paulo, cria uma regra permanente para todas as situações de crise, evitando que seja necessário aprovar uma nova lei sempre que ocorrer uma calamidade.
2: E fortalecer a resposta ao poder público a emergências de natureza sanitária, econômica, social e ambiental.
1: Com a aprovação, a sugestão legislativa vira projeto de lei e segue para a análise das comissões e do plenário do Senado.
3: A Comissão de Segurança Pública aprovou uma iniciativa que aumenta as penas para crimes de furto, roubo de câmeras de vigilância e sistemas de monitoramento eletrônico.
0: A proposta, que seguiu para a Comissão de Constituição e Justiça, também pune a receptação e a interrupção de serviços de vídeo monitoramento remoto. Repórter Bruno Lourenço.
4: O relator, senador Wilder Moraes, do PL de Goiás, defendeu a necessidade de endurecer a resposta penal para esse crime em virtude das consequências sofridas pela população.
5: As câmeras de vigilância utilizada por empresas privadas geralmente possuem infraestruturas conectadas à rede elétrica, sistema de armazenamento em nuvens e comunicação de dados em tempo real. Quando subtraídas, além da perda material, há comprometimento imediato na integridade dos dados coletados, da continuidade do serviço de segurança e da resposta à ocorrência por elas registrada.
4: De acordo com o projeto de lei aprovado na Comissão de Segurança Pública, o furto de câmeras ou itens de monitoramento eletrônico instalados em vias públicas ou áreas privadas com acesso ao público passará a ser punido com reclusão de 2 a 8 anos e multa. O texto estabelece ainda que quem receptar esses aparelhos, sabendo de sua origem criminosa, terá a punição em dobro. A proposta também pune quem sabota ou interrompe os serviços de vídeo monitoramento remoto de forma intencional.
3: E a Comissão de Constituição e Justiça pode votar o projeto que trata da simplificação da regularização de lotes de igrejas.
0: Pelo texto, essas instituições poderão ter seus lotes regularizados por meio do REURB, o programa que regulariza assentamentos urbanos informais. Mais informações na reportagem de César Mendes.
6: Enviado à análise da CCJ, o projeto do deputado Dr. Jaziel, do PL do Ceará, permite que instituições religiosas, de assistência social e entidades sem fins lucrativos façam uso de procedimento simplificado para obter o título de propriedade de terrenos públicos ou privados. Instituído por lei em 2017, a ferramenta chamada de REURB é uma política pública voltada à regularização de áreas urbanas ocupadas informalmente, permitindo que alguns tipos de ocupantes tenham acesso ao título de propriedade, a serviços públicos essenciais e à segurança jurídica do proprietário. Relatora da proposta na Comissão de Assuntos Sociais, a senadora Damares Alves, do Republicanos do Distrito Federal, disse que muitas dessas entidades ocupam áreas consolidadas há anos, mas a falta de documentação dificulta os investimentos e a continuidade dos serviços prestados à população.
7: A regularização fundiária constitui um importante instrumento de promoção da segurança jurídica, da ordenação territorial e da função social da propriedade. Desde a edição da Lei 13.465 de 2017, o ordenamento jurídico passou a contar com mecanismos mais ágeis para enfrentar situações consolidadas de informalidade urbana, conciliando o direito à moradia, segurança das relações jurídicas e o planejamento da cidade. Nesse contexto, revela-se oportuno o aperfeiçoamento contínuo dos instrumentos previstos na legislação.
6: O texto inova ao prever que a regularização seja feita para um único imóvel isolado, sem a necessidade de abranger os lotes vizinhos, além de permitir que técnicos industriais e agrícolas validem as informações técnicas do processo, de forma a agilizar o trabalho nos cartórios.
3: E o Senado Federal terá 2 semanas de esforço concentrado em agosto e setembro. O presidente do Senado, Davi Alcolumbre, anunciou a medida e informou que as atividades serão concentradas entre os dias 10 e 14 de agosto e 31 de agosto e 3 de setembro.
0: Alcolumbre enfatizou que é fundamental que o Senado Federal, a Câmara dos Deputados e o Congresso Nacional se organizem para conciliar as deliberações legislativas necessárias durante o processo eleitoral. Ele ressaltou ainda que a iniciativa foi acordada com o presidente da Câmara dos Deputados, Hugo Mota, e que a intenção é garantir a aprovação de propostas pelas duas casas legislativas na mesma semana.
8: Que o calendário é exatamente o mesmo que será adotado pela Câmara dos Deputados, permitindo que o Congresso Nacional funcione em plenitude e de modo eficiente e harmônico neste período eleitoral.
3: As férias de julho oferecem uma oportunidade para conhecer de perto o Congresso Nacional e, desta vez, de forma diferente.
0: O programa Visite o Congresso preparou uma programação especial entre os dias 18 de julho e 2 de agosto, com experiências imersivas, apresentações teatrais e atividades educativas para crianças e adultos. Os detalhes na reportagem de Yasmin Rodrigues.
9: Durante as férias de julho, o Congresso Nacional prepara uma programação especial para receber cidadãos de todo o país. Entre os dias 18 de julho e 2 de agosto, o programa Visite o Congresso funcionará todos os dias da semana, com visitas gratuitas e sem necessidade de agendamento. Em entrevista à Rádio Senado, Fábio Duarte, coordenador de visitação do Senado Federal, listou as novidades que o público vai encontrar nesse período.
10: O visitante terá a possibilidade de conhecer uma apresentação teatral em homenagem aos 200 anos da Câmara dos Deputados e do Senado Federal. Essa apresentação teatral acontece em espaços diferentes do roteiro e apresenta personagens históricos. Além disso, temos o Visita 360, que é uma experiência imersiva que usa óculos de realidade virtual. A gente tem a apresentação do filme Eunice, a primeira senadora. Teremos também programação infantil com atividades lúdicas no espaço plenarinho que acontece no Salão Negro do Congresso Nacional.
9: A programação completa com os horários e as atividades específicas está disponível para consulta em senado.leg.br/visitação, sem cedilha e sem o tio.
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0: Com edição de Paula Groba e trabalhos técnicos de João Lira, o Jornal do Senado fica por aqui. Acompanhe agora as notícias do Tribunal de Contas da União e da Câmara dos Deputados. Boa noite.
3: Boa noite e um bom fim de semana.
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13: O Tribunal de Contas da União lançou um novo portal para ampliar a transparência sobre o uso da inteligência artificial no setor público. A plataforma mostra como o TCU utiliza essa tecnologia em auditorias, atividades internas e serviços prestados à sociedade. O site reúne informações sobre as ferramentas de inteligência artificial em uso, os resultados alcançados e as regras adotadas para garantir o uso responsável da tecnologia. Também apresenta medidas de segurança, governança e proteção de dados. O objetivo é compartilhar experiências, estimular boas práticas e apoiar outros órgãos públicos a usarem a tecnologia com transparência, ética e responsabilidade. O portal é aberto ao público e pode ser consultado por gestores, pesquisadores, estudantes e qualquer cidadão interessado. Saiba mais em tcu.gov.br.
12: 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Jornal Câmara dos Deputados.
14: Câmara aprova medidas provisórias com verba para emergência climática.
15: Mota anuncia acordo com o governo sobre dívidas dos produtores rurais.
14: Parlamentares autorizam o uso de elementos tradicionais em fotos oficiais.
15: Plenário suspende prescrição de pena para condenado que estiver foragido.
14: Boa noite. a Câmara aprovou a suspensão da prescrição da pena para condenados que estiverem foragidos.
16: Atualmente, se o condenado não voltar para a cadeia, existe o risco de o prazo de punição acabar sem que ele termine de cumprir a pena. A reportagem é de Daniele Lessa.
17: O plenário da Câmara aprovou o projeto que suspende a contagem do tempo de prescrição da pena de um crime no período em que o condenado estiver foragido ou quando tiver a liberdade condicional revogada. Prescrição é quando o Estado perde o poder de punir o condenado e o prazo para isso varia de acordo com o crime cometido. Hoje, quando o condenado foge, o prazo para a prescrição continua a ser contado normalmente e só zera quando ele é recapturado. Se o condenado não voltar para a cadeia, existe o risco de o prazo de punição acabar. O projeto, apresentado pelo deputado Kim Kataguiri, do Missão de São Paulo, altera o Código Penal para deixar claro que o prazo para a prescrição deixa de ser contado enquanto o condenado estiver foragido. Para justificar a proposta, ele argumentou que hoje a lei premia quem afronta a justiça e penaliza o detento que cumpre integralmente sua pena.
18: O que a gente está fazendo agora é uma coisa muito simples. Você foi condenado, você fugiu, você perdeu o direito à prescrição. O crime não vai prescrever enquanto você estiver foragido, que é o óbvio, senão você está premiando, você está estimulando o sujeito a fugir, porque se ele for competente na sua fuga, não for pego num determinado período de tempo, que vai depender do crime que ele cometeu, ele pode voltar como se nada tivesse acontecido.
17: O projeto recebeu parecer favorável do relator, deputado Alberto Fraga, do PL do Distrito Federal. Ele argumentou que a proposta corrige uma distorção ao impedir que a fuga seja usada como caminho para escapar do cumprimento da pena. A deputada Adriana Ventura, do Novo de São Paulo, disse que o texto aprovado torna o cumprimento da pena mais eficaz.
19: Que a partir do momento que esse projeto impede que a fuga de condenados gere benefício indireto, né, decorrente de decurso de tempo, e reforça a efetividade da execução penal.
17: A mesma regra valerá no caso de revogação da liberdade condicional, que acontece quando a pessoa condenada recebe autorização para cumprir o restante da pena em liberdade. Se o benefício for revogado, a prescrição também ficará suspensa até a captura ou a reapresentação do condenado. O projeto que suspende a contagem do tempo de prescrição de um crime no período em que o condenado estiver foragido ou perder a liberdade condicional agora será analisado no Senado. Da Rádio Câmara de Brasília, com informações de Antônio Vital, Daniele Lessa.
12: Segurança Pública.
14: Chico Alencar, do PSOL do Rio de Janeiro, parabeniza a Polícia Federal pelo indiciamento de 48 suspeitos de envolvimento em fraudes contra aposentados no INSS. Na opinião do deputado, as investigações revelaram uma atuação isenta e profunda da instituição.
16: Chico Alencar repudia o uso de falsas entidades rurais para aplicar golpes e desviar recursos públicos destinados à Previdência. O parlamentar também celebra a devolução de mais de 3 bilhões de reais aos aposentados lesados.
14: Kim Kataguiri, do Missão de São Paulo, critica projeto que criminaliza a misoginia. O deputado acredita que a proposta confunde o enfrentamento à violência contra mulheres com gírias e piadas usadas por jovens nas redes sociais.
16: Kim Kataguiri defende que o debate sobre proteção às mulheres priorize punições mais duras para crimes hediondos e feminicídio. Ele também critica o fato de partidos de esquerda serem contrários à redução da maioridade penal e ao endurecimento das regras de execução penal.
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0: Prefeitura do Novo de São Paulo critica os salários do judiciário que ultrapassam o teto constitucional e cobra o fim dos chamados penduricalhos. Ela cita que mais de 600 juízes furaram o limite em maio, com pagamentos que chegaram a R$500 mil em um único mês.
1: Para Adriana Ventura, as gratificações tornam o judiciário brasileiro o mais caro do mundo e ofendem a realidade dos que vivem com um salário mínimo. A parlamentar contesta a defesa desses benefícios e cobra respeito ao dinheiro pago pelos contribuintes.
2: Presidência.
0: O presidente Hugo Mota anunciou acordo com o governo sobre as dívidas dos produtores rurais. O repórter Luiz Gustavo Xavier acompanhou as entrevistas após o encontro.
3: O presidente da Câmara, Hugo Mota, anunciou que foi fechado um acordo entre o governo, representantes do setor e a Frente Parlamentar Agropecuária sobre a renegociação de dívidas de produtores rurais. Um dos pontos do acordo é que o projeto que tratava do tema não será votado e que o governo vai encaminhar uma medida provisória abrangendo os termos do acordo. De acordo com o Ministério da Fazenda, serão aproximadamente R$100 bilhões em dívidas renegociadas. Participaram da reunião os ministros da Fazenda, Dario Durigan, das Relações Institucionais, José Guimarães, o líder do governo, deputado Paulo Pimenta, do PT do Rio Grande do Sul, o deputado Arnaldo Jardim, do Cidadania de São Paulo, e a senadora Tereza Cristina, do PP do Mato Grosso do Sul, integrantes da Frente Parlamentar Agropecuária. O presidente Hugo Mota explicou as medidas.
4: No intuito de podermos anunciar o acordo feito em relação ao projeto do endividamento dos produtores rurais do nosso país. Quero registrar que essa matéria foi colocada em votação na Câmara dos Deputados há um ano atrás, um dia antes do recesso parlamentar, e durante todo esse ano, no Senado Federal principalmente, foi travada uma negociação que se buscava com o governo alterar os pontos que foram aprovados na Câmara no intuito de poder ser mais abrangente no que diz respeito a essa renegociação.
3: O líder do governo, deputado Paulo Pimenta, ressaltou ainda que a MP vai suspender o pagamento dessas dívidas por 30 dias. Já o ministro das Relações Institucionais, José Guimarães, afirmou que o acordo é resultado de uma regra que tem se mostrado eficaz na Câmara, que são o diálogo e a negociação. Segundo ele, os temas mais polêmicos têm sido conduzidos por meio da construção de consensos amplos. O deputado também destacou o papel do presidente da Câmara na articulação do entendimento e ressaltou que o resultado foi fruto de uma construção coletiva. Da Rádio Câmara de Brasília, Luiz Gustavo Xavier.
2: Trabalho.
1: Pastor Henrique Vieira, do PSOL do Rio de Janeiro, cobra aprovação pelo Senado da proposta de emenda à Constituição que acaba com a escala de trabalho 6x1. Ele reforça que a Câmara já cumpriu seu papel e o Executivo espera os senadores para sancionar a matéria.
0: Pastor Henrique Vieira argumenta que o atraso imposto pelo Senado vai na contramão dos anseios dos trabalhadores, já que a proposta tem o apoio de 70% da população. O deputado pede prioridade na votação do texto para garantir mais dignidade ao povo.
2: Desenvolvimento regional.
1: Porto Piauí, no município de Luiz Correia, iniciou oficialmente suas operações de exportação com envio de minério de ferro de Piripiri diretamente para a China. Flávio Nogueira, do PT, celebra um arco, ressaltando que a nova rota vai impulsionar a economia do Nordeste.
0: De acordo com Flávio Nogueira, serão 200 quilômetros a menos que o trajeto rodoviário utilizado antes para escoar a produção até o Ceará. A operação da empresa Lion Mining inaugura a nova era com a expectativa de exportar grãos para o mercado mundial em breve.
2: Economia.
1: O plenário da Câmara aprovou 6 medidas provisórias com recursos para emergências causadas por desastres climáticos e para evitar aumento no preço do gás de cozinha. O repórter Antônio Vital acompanhou as votações.
5: Na véspera do início do recesso parlamentar do meio do ano, o plenário da Câmara aprovou 6 medidas provisórias que autorizam o uso de recursos públicos não previstos no orçamento desse ano para ações emergenciais, como combate a efeitos de desastres climáticos e para evitar aumento do preço do gás de cozinha. Uma das medidas provisórias aprovadas prevê subvenção econômica de R$330 milhões para empresas importadoras de gás liquefeito de petróleo, o gás de cozinha. Subvenção é quando o governo repassa dinheiro para as empresas, ou para estimular a atividade econômica ou para enfrentar os efeitos de crises climáticas ou conflitos internacionais. Nesse caso, a subvenção foi necessária para evitar que o aumento do preço internacional do petróleo seja repassado aos consumidores. Outra medida provisória abre crédito extraordinário de 20 milhões de reais para recuperar os estragos causados pelo tornado que atingiu municípios do Paraná em novembro do ano passado. A medida foi aprovada de maneira simbólica, com apoio inclusive da oposição, como a deputada Adriana Ventura, do Novo de São Paulo.
6: Que esse crédito tem por objetivo atender a situação de destruição nos municípios de Guarapuava, Quedas do Iguaçu e Rio Bonito do Iguaçu, no Paraná, por conta das famílias assentadas que foram atingidas. E realmente a gente acha que é um crédito necessário, a gente tem que atender e dar suporte a essas famílias.
5: Também foi aprovada a medida provisória que autoriza o uso de 285 milhões de reais para financiar ações de recuperação em municípios atingidos por desastres climáticos no Brasil. O dinheiro é destinado à Defesa Civil. Segundo o Sistema Integrado de Informações sobre Desastres, os meses de janeiro e fevereiro foram marcados por eventos climáticos severos que afetaram diretamente cerca de 2 milhões de pessoas, deixando mais de 70 mil desalojados ou desabrigados em 733 municípios de todas as regiões. Outra medida provisória aprovada libera 75,3 milhões de reais em auxílio financeiro para 10 mil famílias da região da Zona da Mata, no sudeste de Minas Gerais, atingida por enchentes no início do ano. Também foi aprovada a medida provisória que abre crédito extraordinário de 49 milhões para o Programa Segurança Alimentar e Nutricional e Combate à Fome. O objetivo é ampliar o atendimento às populações atingidas por desastres climáticos registrados em maio, especialmente nos estados de Pernambuco e da Paraíba. O líder do PT na Câmara, deputado Pedro Czai, do PT de Santa Catarina, defendeu a necessidade de recursos extraordinários previstos nas medidas provisórias.
7: Falar da importância de todas essas medidas provisórias que hoje estão se definindo aqui no parlamento. Desde o tema dos desastres naturais, o tema dos tornados no Rio Grande do Sul, o tema das secas, o presidente vai enfrentando os problemas, não só diante da guerra, que vivenciamos o risco de aumento dos combustíveis, o governo subsidia os combustíveis para não produzir inflação no país.
5: Foi aprovada ainda a medida provisória que libera 337 milhões de reais para combate a incêndios. Os recursos são destinados ao IBAMA e ao Instituto Chico Mendes de Conservação da Biodiversidade, o ICMBio, e atendem decisões do Supremo Tribunal Federal em ações que cobram providências do governo contra o aumento de incêndios florestais na época da seca. Todas as medidas provisórias foram enviadas para análise do Senado. Da Rádio Câmara de Brasília, Antônio Vital.
2: Política.
0: Rodrigo Hollenberg, do PSB do Distrito Federal, faz um balanço do seu mandato parlamentar. Ele destaca a autoria de 23 projetos, como o que aumenta o limite de faturamento anual dos microempreendedores individuais.
1: O parlamentar ressalta o envio de emendas para hospitais, universidade pública e instituições de pesquisa locais. Rodrigo Hollenberg defendeu também proposta de sua autoria que proíbe o funcionamento de plataformas de apostas em território nacional.
0: Raimundo, PT do Rio de Janeiro, cobra esclarecimentos sobre o crescimento patrimonial do senador Flávio Bolsonaro, que, segundo notícias recentes, ultrapassaria os 600 milhões de reais. O deputado questiona a origem dessa quantia e exige uma apuração rigorosa dos fatos.
1: Na visão de Raimon, é preciso investigar se o montante está relacionado a articulações com grupos criminosos e esquemas de corrupção. Para ele, o esclarecimento sobre a origem dos recursos é fundamental para a moralidade pública.
2: Direitos Humanos.
0: Leonardo Gadelha, do Podemos da Paraíba, alerta que o Brasil precisa se preparar para a transição demográfica com o envelhecimento da população. Ele observa que as cidades e a legislação nacional precisam de adaptações estruturais para acolher de forma digna o público idoso.
1: De acordo com Leonardo Gadelha, é importante manter as pessoas idosas ativas e integradas ao mercado de trabalho. Para o parlamentar, aproveitar a plena capacidade física e cognitiva desse público traz benefícios sociais e econômicos ao país.
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2: Votação.
0: Câmara aprova o uso de elementos tradicionais em fotos de documentos oficiais. A repórter Daniele Lessa acompanhou a votação.
11: O plenário da Câmara aprovou o projeto que garante a povos indígenas e demais povos tradicionais o direito de usar elementos culturais, étnicos ou religiosos em fotografias de documentos oficiais. Entre os exemplos previstos estão o cocar indígena, o turbante dos povos de matriz africana e outros elementos étnicos, culturais e religiosos. O projeto, que foi apresentado pela deputada Célia Chacriabá, do PSOL de Minas Gerais, diz que a autorização valerá para documentos oficiais de identificação, como carteira de identidade, carteira de habilitação, passaporte e carteira de trabalho. Na prática, a proposta busca evitar que pessoas sejam obrigadas a retirar símbolos de sua cultura ou religião para tirar fotos para documentos. A única exigência é que o elemento usado não impeça o reconhecimento da fisionomia da pessoa. A relatora no plenário, deputada Sônia Guajajara, do PSOL de São Paulo, lembrou uma situação em que uma mulher negra escutou que só poderia tirar foto para a carteira de habilitação usando o seu turbante se apresentasse uma carta da sua mãe de santo ou um documento comprovando que tinha câncer. A deputada disse que é preciso impedir que episódios como esse se repitam e que usar esses elementos em fotos oficiais é ter o direito e a liberdade de viver de acordo com crenças pessoais.
12: São expressões visuais de culturas e tradições, como o cocá indígena, que representa a relação com a natureza e com os animais, o vínculo espiritual com a terra e os antepassados. Assegurar aos povos indígenas, aos afro-brasileiros e demais povos tradicionais, o uso em documentos oficiais de símbolos de sua comunidade é assegurar a dignidade humana.
11: Segundo a relatora Sônia Guajajara, a proposta deixa expresso em lei um direito que já deveria ser garantido pela Constituição, que protege a liberdade religiosa, e por convenções internacionais assumidas pelo Brasil. Ao defender o projeto, o deputado Wildo Rocha, do MDB do Maranhão, disse que esses elementos, como o cocar e o turbante, valorizam a cultura do país.
13: Isso promove a cultura brasileira, isso é respeito à cultura indígena, é respeito aos povos originários.
11: Alguns deputados no plenário disseram que seria incoerente exigir que as pessoas tirem óculos e enfeites para fotos de documentos e, ao mesmo tempo, permitir o uso de elementos tradicionais. O deputado Alberto Fraga, do PL do Distrito Federal, defendeu que a proposta também poderia incluir a autorização de uso desses objetos pessoais nas fotografias. O projeto que autoriza o uso de elementos tradicionais em fotos de documentos oficiais agora será analisado no Senado. Da Rádio Câmara de Brasília, Daniele Lessa.
2: Cultura.
1: Câmara aprovou o projeto que reconhece o hip-hop como manifestação da cultura nacional. Inácio Arruda, do PCdoB do Ceará, destaca que o movimento representa a cultura popular das periferias e a voz de trabalhadores e jovens que buscam melhores condições de vida.
0: Inácio Arruda compara a força poética do hip-hop ao repente e aos cantadores de viola do Brasil profundo. Ele acredita que o movimento se consolida como um pilar do desenvolvimento social e de geração de riqueza econômica nas comunidades brasileiras.
1: Termina agora o Jornal Câmara dos Deputados, produzido pela Rádio Câmara, com trabalhos técnicos de Wellington Teles e apresentação de Val Monteiro e Márcio Aquilissardi. Uma boa noite para você.
0: A Voz do Brasil volta na segunda-feira. Boa noite e bom fim de semana.
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0: 26 para meia-noite, Arauto.
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0: meia-noite e um. 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
2: 3 para 1, Arauto.
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0: 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Uma e 26, Arauto.
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0: 2 para as 2. 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
2: E 9 para as 3, Arauto.
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1: Um para as três, Arauto.
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2: Tá, Simone. Vem cá. Quero ter uma palavrinha séria com você.

0: 6:30, Arauto.
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1: Minuto para as quatro, Arauto.
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0: 4:30, Arauto.
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0: 3 para 5, Arauto.
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0: 5:25, Arauto.
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Obrigado, gente. Obrigado pela presença, obrigado pela energia de vocês, obrigado pelo carinho. Obrigado por estar aqui com a gente em mais um dia especial, mais uma noite especial. E Deus abençoe nossos fã-clubes, nossos amigos, nossos familiares. Muito obrigado por somar com a gente toda essa noite.

0: 6:03. 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

Muito bom dia, bom dia. Começando o Brasil Sertanejo, hoje sabadão, dia 18 de julho. Cá estamos para mais uma edição do nosso programa que te traz aí só música sertaneja a raiz para recordar dos anos 80, 90 e 2000. Sou Dalvan Barros, teu prazer da audiência, o carinho. A partir de agora até as 9 horas estamos por aqui. Quero falar para você, o seu feedback pode mandar pra gente, tá bom? 995-70-2200. Bom dia. Vamos começando com César e Paulinho para recordar. Você é tudo que pedi a Deus. Bora então, hein? Bom dia.

0: Alto, alegria e informação. Que bloco, hein? Bloco especial, sertanejo raiz, recordando Jaine, Mississippi. Essa é legal, hein? Que sucesso, que melodia, que letra linda. Fechando muito bem os primeiros 30 minutos de Brasil Sertanejo. Intervalo, volto já já.
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Alto Alegria Informação, Christian Ralph, o IP e o Prisioneiro. Fechando muito bem aí, essa música é raiz, hein? Sertanejo raiz, para recordar, fechando a nossa primeira hora do Brasil Sertanejo. Bom dia para você aí, bom sabadão, bom final de semana, seguimos por aqui até as 8 horas, certo? Obrigado pelo seu carinho, pela audiência de sempre. Tá aí acordando agora, tá despertando, vai fazer aquele chimarrãozinho, quem sabe já está, né? No mate ou aquele café especial. Obrigado pela sua audiência. Intervalo, então, volto. Já, já.

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Arauto, alegria e informação, Eduardo Costa, pra não pensar em você. Mais um sucesso da música sertaneja, fechando em grande estilo aí, mais um bloco. Gente, daqui a pouquinho tem uns colegas, tem um Prozit, tá chegando com uma comunicação fantástica dos nossos colegas, tem presente, muita informação, alegria total, energia sempre positiva pra você aí no seu sábado, no seu final de semana, do dia a dia, junto com a Arauto, tá bom? Portanto, bom dia pra você, excelente final de semana. Vamos lá de intervalo? É isso aí, eu volto então quase fechando o programa de hoje.

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Arauto, alegria, informação, vozes inconfundíveis do sertanejo. Para recordar essa, Feito Eu, Chitãozinho e Chororó. Ó, bom demais. Essa realmente, essa letra é para matar a saudade. Melodia, então, vozes impecáveis. Então, gente, ó, fechando o nosso programa de hoje, vem aí, os colegas têm o Prozit, já começa com o Céu Encantos, hein? Essa eu sei que você vai já dar volume aí. É, já tá numa vibe legal e agora vai ser melhor ainda, porque tá chegando dois colegas maravilhosos com a comunicação que você adora, deixando aí o seu final de semana incrível, como sempre. O nosso Brasil Sertanejo retorna amanhã, tem a Samara Santos, né? Domingão às 6 horas. Mas eu retorno com o Brasil Sertanejo sábado, a partir das 6 também, tá bom? E ainda na segunda-feira, no Bom de Baile, às 7 da noite. Um bom, excelente final de semana pra você, um forte abraço e até lá.

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0: manhã de sábado, 18 de julho, às vezes eu penso que a natureza e a história, elas tentam nos ensinar as mesmas coisas, mas a gente anda tão ocupado no dia a dia. Esses ventos que estão aí fora, por exemplo, os ventos alísios, que atravessam lá os oceanos, eu quero falar sobre eles, há séculos. Eles, por exemplo, eles não perguntam aos navegadores se os navegadores estão prontos. Eles vão soprando esses ventos, né? E quando chega ao destino, não é quem reclama do vento que vai estar bem, é quem aprende a navegar com ele. Olha que bacana isso. Eu tenho uma mensagem também que eu procuro sempre levar comigo, e é na verdade uma imagem, né, dos alquimistas que durante séculos tentaram transformar os metais em ouro, e hoje eu penso um pouquinho diferente. Eu acho que o ouro é aquilo que acontece quando a gente transforma um problema numa oportunidade, né? Uma tensão num diálogo, né? Talvez você que trabalha no comércio, tá com uma equipe, tá cansada, transforma numa equipe esperançosa. Enfim, todos nós chegamos neste sábado com vento, mas com ventos diferentes da semana, batalhas diferentes, desafios diferentes. Mas se cada um conseguir sair do prosit de hoje um pouquinho mais lúcido, um pouquinho mais leve, um pouquinho mais disposto a construir uma próxima semana ainda melhor, eu tenho a impressão, Chatzapê, que nós teremos produzido um programa que é do ouro mais valioso, que é do ouro mais valioso que existe. É que a gente possa ser uma companhia agradável neste sábado, 18 de julho. Estamos chegando!
1: Senhoras e senhores, meninos e meninas, crianças e criancinhas, alô bebês, bom dia. Michael, a vida é uma caminhada. Quando a gente caminha, a gente fica com uma perna, um pé para trás, o outro para frente. Ou seja, um tá lá atrás, um pé, para a gente andar para frente. A gente precisa colocar um pé para frente, ou seja, para o futuro, e o outro pé fica no passado. Eu quero pegar essa frase aí de um professor do Colégio Mauá, que falou isso essa semana durante uma entrevista. É assim que a gente tem que viver a vida. O passado, ele serve para muitas coisas para nós. O passado, e aí eu vou pegar naquelas previsões de chuva, de temporais, de ventos, de inundações, enfim. Nós tivemos recentemente uma grande enchente que talvez, nesse momento, está servindo como... O que que nós não devemos fazer, o que que nós devemos, como devemos nos preparar para uma eventual situação de novo, a gente ter mais segurança. Nesse sentido, mas a gente também tem que ir para o futuro, né? A vida continua. Então, nesse sentido, assim como os passos nos ensinam que nós devemos valorizar e respeitar muito o passado, mas aprender dele os ensinamentos que ele nos deixou, para que nós tenhamos um futuro brilhante e muito mais certeiro e feliz.
0: Na dinâmica de hoje, nós vamos viajar no tempo e testar se a audiência do Prosit de fato é raiz. Uma infância raiz. Nós vamos trazer aqui alguns contextos e aí você vai respondendo em casa, assim, vai balançando o pescoço. Sim. Ou não?
1: Sim ou não?
0: Chotza Pedro, você tomava banho de açude?
1: Sim.
0: Então começou bem. Tomava banho de chuva?
1: Sim.
0: Jogava bola na rua descalço?
1: Sim.
0: Tá gabaritando, hein? Tomou banho de piscina de plástico?
1: Sim.
0: Usava que chute?
1: Não, mas banho de piscina de plástico não criança, daí já era adulto com vocês.
0: Olha aí, ó, viu?
1: Que chute?
0: É.
1: Sim, nós jogava aqui nos bombeiros e na quadra de São Luís.
0: Dançou na escola a dança do pezinho?
1: Sim.
0: Olha o shot sapeda. Teve uma funda?
1: Sim.
0: Teve um carrinho de lomba?
1: Sim.
0: Mas tá gabaritando, homem.
1: E nem, às vezes, nem tinha carrinho de lomba. Era aquela pá que cai dos coqueiros.
0: Teve piolho?
1: Também, sim.
0: Teve bicho de pé?
1: Sim. Verminose também. Verminose também.
0: Bom, esse...
1: Cachumba também.
0: Esse é o intuito do programa de hoje. E aí?
1: Cachumba também.
0: Nós queremos testar a infância raiz. A tua infância foi raiz? Conta um caos pra gente. Somos teus pontos aqui no Prosit nesta manhã. A gente tá aguardando. Conta pra gente que ano foi isso. Que ano foi que você viveu a infância raiz da tua vida?
1: Quero
0: tua vida é muito importante.
1: Fiz xixi na cama?
0: Fez também?
1: Fiz.
0: Tinha o famoso pinico, né? Que era utilizado. Meu Deus.
1: Nartop. É,
0: como?
1: Nartop.
0: Nartop. Muito bem. 8:06, uma manhã de sábado diferente, tem muito vento. Sabe que eu e a Alemão estavam comentando em casa, tá estranho esse tempo, pelo menos lá da visão que nós temos de casa, assim, um céu que de certa forma causa uma perplexidade, assim, porque tá incerto esse
1: cenário. Mas, Michael, eu vou dizer assim, eu imagino, até tava falando com o Dr. Carlos Eurico, que tava aqui agora, hoje de manhã, e a gente, assim, eu acho que a gente tem que ter muito cuidado. Previsões, elas têm que ser feitas, e a previsão é interessante. A prevenção é muito importante, mas muitas vezes é o nosso olhar também, porque há, assim, um momento de muita expectativa do que vem a semana toda. Olha isso, e volto a dizer, precisamos estar prevenidos, precisamos respeitar as previsões, mas, ao mesmo tempo, nós precisamos estar calmos para vermos ver o que vai acontecer. Então, muitas vezes, o nosso olhar também, a gente olha, tem olhos diferentes, como muitas vezes o brilho do sol, parece que na segunda-feira ele não é tão bonito como no sábado de manhã.
0: A partir de agora, valendo o 995-70-2200. A sua infância raiz, conta pra gente.
1: Mas tudo isso que me perguntaram, será que alguém fez também?
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1: Ô, Mac, tem uma outra coisa que nós fazíamos muito, é ir tomar banho, e Deus me livre, isso nunca é aconselhado. Claro que não tinha rio lá, era riachos, riachinhos, arroios, mas em alguns lugares o poço era mais fundo. Domingo de tarde ia aquela turma tomar banho no riacho, água suja, cara, os peixes chegavam a subir para respirar, os peixinhos, e tão sujo que nos deixava a água. Grande, saia mais sujo do que entrava.
0: Uma lembrança que me veio também, a gente pegava aquelas boias do pneu de caminhão, né? E ficava entre uns 3, 4, ia lá pro fundão. Meu Deus do céu, quanto perigo, né?
1: E o tacho de fazer criba e coisa virava canoa de vez em quando.
0: É, bom.
1: Não façam isso, tá?
0: Pelo amor. Programa de hoje repleto
1: de escagulizada pronta hoje.
0: Repleto de boas memórias, plataforma de sorteios, eu falei ali do gringo, mas tem muitos outros presentes. 995-70-2200.
1: Outra coisa, nós aproveitava o barro molhado e ia fazer boneco de barro.
0: 995-70-2200 liberado para participação.

0: O JM com o Cleiton Borges, o Barquinho Azul, Simone Simaria, para entrar no clima do show da Simone Mendes, Quando o Mel é Bom. E começamos muito bem o programa de hoje com o Céu e Cantos, a Morena Misteriosa. Nós queremos convidar a audiência a hoje interagir com a gente na dinâmica e recordar a sua infância. Ela foi raiz. Quem pegou a abertura viu eu fazendo uma sabatina aqui com o Shorts Apedo e ele gabaritou. Fez tudo que é possível e um pouco mais, né? Algumas surpresinhas que talvez nem daria pra contar aqui, é, de tanta peripécia.
1: É, nós brincava de cachorro e tigre. O tigre fugia e tocava o cachorro. É, e aí, bicho, Maria.
0: Mas vocês brincavam de atiçar as cobras também, né?
1: Sim.
0: Que
1: até
0: barba.
1: Que um irmão meu foi picado por uma.
0: Olha, Alas falou. Vamos ouvir o que a audiência tem a falar.
2: Oi, bom dia, tudo bem
0: com
2: vocês?
0: Tudo?
2: Alessandra Lima aqui da Coxilha Bonita. Uma infância boa pra mim que eu tive quando eu era pequena, lá pelos anos de 1975, foi quando eu morava com a minha avó, que foi uma coisa que essa avó pra mim era tudo pra mim na minha vida. E aí eu morei com ela quando eu era criança. E aí ela, um belo dia, ela me largou pra rua pra mim brincar e fui pra dentro de casa fazer as vidas dela. E quando ela saiu pra rua pra me procurar de saber onde é que eu tava, no fundo da casa da minha avó tinha um tanque, desses tanques antigos, tava cheio de água dentro. E aí eu, curiosa, fui ver o que tinha dentro daquele tanque. E caí pra dentro daquele tanque, cheio de água.
0: Meu Deus.
2: Aí minha avó saiu pra me procurar,
1: cabeça.
2: Tava eu dentro daquele tanque, de ponta cabeça, com as pernas pra cima, dando com as pernas e gritando, pedindo socorro. E se não fosse a minha avó ter saído pra rua, ter me tirado de dentro daquele tanque, hoje eu não estaria aqui pra contar essa história pra vocês. Essa minha avó era a mãe do meu pai, então eu tive uma paixão louca por ela. Eu amava essa minha avó.
0: Tá bom.
2: E aí, lá pelos anos passados, os anos antigos, aí eu morava em Porto Alegre. Aí o meu pai foi lá me buscar em Porto Alegre e me trouxe embora pra Cachoeira do Sul. Naquele tempo era aqueles trenzinhos azul de passageiro. Agora nunca mais eu vi aqueles trens de passageiros.
0: Olha aí, ó.
2: Mas pra mim foi uma infância maravilhosa. O tempo trem. Que eu vivi com a minha avó, né? Que eu amava aquela minha avó de coração.
0: Tá bom.
1: Trem Santa Maria,
2: muito
1: Cachoeira.
2: Muito obrigado por ser essa rádio maravilhosa, especial que vocês são.
0: Valeu.
2: Eu não perco um dia a rádio de vocês. Tô toda hora escutando vocês.
0: Carinho,
1: tá bom.
0: Carinho, obrigado.
1: Valeu,
0: muito obrigado.
1: Um abraço.
0: É, são tantas as memórias. Quem bebeu água assim na mangueira depois de um jogo de futebol, assim, chegava com sede, eu tenho essas memórias.
1: Lá na União de Quatro Linha Nova tinha um riachinho que passava, tinha um poço também que o pessoal pegava água.
0: Eu não falei.
1: Se debruçava e tomava.
0: Não falei na abertura do programa, nós tínhamos um vizinho muito querido, o professor Jorge Arenhardt.
1: Sim.
0: E na esquina ali tinha alguns pés de
1: goiabada,
0: né? Tinha também de bergamota. E a gente gostava de subir lá, subir em árvore. Meu Deus do céu, fazer cabana, brincar de esconde-esconde, né? Jogava taco, gente, as latas de azeite. Isso é uma lembrança muito gostosa.
1: E tu não vai contar que tu pulava de bicicleta também, de escada em escada?
0: É, meu Deus.
1: Fazia desafio?
0: É. Aqui, ó, bom dia, Pedro.
1: Não vamos contar isso.
0: Bom dia, Mike, eu tô no café. Escuto essa rádio todos os dias. Raiz éramos nós. Tirávamos a caixa da carroça, o pino central e os dois eram os bois. E o restante da piazada ia sentado no eixo.
1: Aham.
0: E daí pensa numa velocidade. Perigo iminente de uma queda e atropelamento. Já imaginou? Não façam isso em hipótese alguma. Meu nome é Rock Helfer, sempre na escuta desse maravilhoso programa. Esse caos foi lá no interior de Veracruz, na Vila Progresso. Feito, valeu, tudo de bom. Quando vocês falaram na abertura do programa, a primeira coisa que me veio na cabeça foi que a avó tinha uma bacia de ferro grande antiga, aquelas de bater feijão, e no verão eu e minha irmã tomávamos banho nela.
1: Legal.
0: Abraço, sou a Daisy Lessing Marquardt, de Rio Pardinho. Bom dia, dupla de
1: milhões. Essas bacias, Michael.
0: É,
1: servia,
0: né?
1: Pra muita coisa.
0: É, pra deixar o pé de molho também, né? Depois de aliás, ontem eu caí um tombo correndo, olha aqui, eu tô todo luxado e pá. E até eu quero agradecer ao motorista que parou e perguntou se estava tudo bem. Tava tudo bem. Mas tive que fazer também uma bacia ontem nos pezinhos.
1: Mas agora que eu tô vendo.
0: Olha o joelho do negrinho ali, ó. Parva. Não se abatendo.
1: Foi nisso que tu te inspirou pra criar.
0: não, durante a semana já veio o insight. A Eliana Miller, brincávamos de comidinha de barro, de aluno e professora, de pega-pega, de esconde-esconde, de futebol com as bolitas e até com os bezerros da avó na época. Fazia dos gatos bebê, coitados dos gatos. Até amarrar o fumo, tudo virava brincadeira para nós. Infância Raiz, dinâmica de hoje aqui, Eliana Miller, quem dá essa contribuição pra gente, muito obrigado. Enquanto os ouvintes foram se manifestando, o Schwartz Apeda falou, lembrou de alguma peripécia? Conta pra gente, registra no 9957.
1: Mas a ideia é se tu foi criança raiz, se tu, o que que tu brincou, o que que tu fez, o que que tu, se tu tomou banho no riacho, tomou banho na lagoa.
0: É. 9, 90.
1: Se tu levou o rosto na bacia.
0: 9957-02-00 para interagir. Vamos ao intervalo.
1: Se teve que levantar de noite, sair pra rua para ir pra patente.
0: 9957-02-00 tá bombando. Isso é bonito demais. Daqui a pouquinho viu o seu pause. O mais belo show do intervalo do Rádio Gaúcho vai começar. 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
2: Valeu, obrigado Daniel, alô Colmar, toda a galera DF Sul Fiat. Vamos assinar mais um bloco de sucessos. 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É o Prosito Ar até o meio-dia. 27 para as 9. 26 graus a temperatura.
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2: 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Para quem ligou o rádio agora, a dinâmica de hoje está convidando você a se manifestar no WhatsApp da Aralto e contar sobre as tuas peripécias na infância raiz. O que você aprontava? Que vem na memória queima-roupa agora. Lembrou de qual ingrediente da tua infância? Em instantes, tem mais abraços. WhatsApp da Aralto 995702200.

0: 995 7022 00 pra você interagir. Dinâmica de hoje bombando, a infância raiz. Qual a sua lembrança? Qual a sua memória? Conta pra gente. 995 7022 00. Nós chegamos a um final de semana muito emblemático de muitas homenagens ao colono e motorista. E essas homenagens, elas ganham espaço nas plataformas do Grupo Arauto. Hoje, por exemplo, nós temos o acompanhamento da programação da Paróquia Santo Antônio, em Santa Cruz do Sul. E a gente tem um roteiro muito bonito pela frente, linha João Alves, amanhã, Boa Vista, linha Monte Alverne, Rio Pequeno e Ferraz, dia 25, a Vila Progresso, a Ressurreição, linha Andréas também no dia 26, além das demais festas nos outros municípios do Vale do Rio Pardo, né? A presença do Grupo Arauto sempre é muito marcante. E hoje vamos estar ali com esse pessoal bacana da Santo Antônio. Tem um vídeo muito bonito seu, seu Pedro, e do Vanderlei nas plataformas do Grupo Arauto convidando. Agora, com toda a alegria no coração, essa mobilização, ela evidencia também a confiança de muitas marcas no trabalho do Grupo Arauto. São dezenas de marcas que se unem a gente para entregar essa cobertura e deixar memórias, né? Porque vai sair muito vídeo ali no arroba da Rádio Santa Cruz e no arroba da Arauto News, também no portal Arauto, e através do microfone que capta o sentimento puro. Você tem uma experiência muito grande nessas coberturas de colono e motorista e imagino que esteja muito feliz com tudo isso que está acontecendo, né, seu Pedro?
1: É verdade, e eu quero destacar também, Michael, e agradecer a Encruzilhada do Sul. Ontem nós estivemos em Encruzilhada do Sul participando dos 65 anos da ANVARP, Associação dos Municípios do Vale do Rio Pardo. E ela que foi fundada em 13 de maio de 1961, Mike, foi a primeira entidade de associação de municípios do estado do Rio Grande do Sul e uma das primeiras do Brasil. Nestor Frederico Ren, que hoje é nome de rua em Veracruz, foi o primeiro, na época era prefeito de Veracruz, foi o primeiro presidente. E aí a gente vê a visão que essas pessoas tinham. E aí tem uma outra relação, Santa Cruz do Sul com Encruzilhada do Sul. 1849, Encruzilhada virava município no dia 19 de julho, portanto amanhã, 177 anos de Encruzilhada do Sul, parabéns, em nome do prefeito Benito Pascoal, nossa saudação e nossa acolhida. E amanhã, então, 177 anos, 1849, quando chegaram também os primeiros imigrantes para o município, primeiros imigrantes alemães para Santa Cruz do Sul. Mas ontem, Michael, nós tivemos um evento muito grande para celebrar os 65 anos da ANVARP. Lá estava a ANVAT também, que é a Associação dos Municípios do Vale do Taquari. Estava também muitas outras entidades, o CISVALE, a TURVARP, outras entidades que representam o estado, entidades fortes, estavam por lá. O que que se fala hoje? Da união, dessa falta de divisão entre municípios, distritos, principalmente na área política. Não importa o partido que está no poder, mas as coisas boas e precisam de forma coletiva ser planejadas. E o que estiver bom tem que ser distribuído para outros e copiado e distribuído. E o que não estiver bom, a gente tem que, de forma coletiva, conforme, com muito respeito, ir construindo. Nesse sentido, achei muito bacana o que aconteceu ontem da integração, principalmente do Vale do Rio Pardo e Vale do Taquari. Porque havia uma época, e até o prefeito de Verão Soares, Jarbas da Rosa, ele hoje é o vice-presidente da ANVAP, que é a Associação dos Municípios do Vale do Taquari, e participa também da Associação dos Municípios do Vale do Rio Pardo. Então foi muito bonito essa integração e finalmente alguns muros, algumas barreiras que tinham estão caindo e a integração começa a acontecer.
0: Meu nome é Marcos, sou morador de Veracruz. Quando eu morava em Alvorada, vinha nas minhas férias de escola no final do ano com o meu pai e meu irmão, onde minha avó morava, em Linha Herbal de Baixo Vale do Sol. E na época era de albatroz. A gente chegava à noitinha, ia pescar num riacho, e aí já trazia uns peixes para fritar na hora. muitas lembranças desses bons momentos. Se puder tocar a nova música da Banda Chopão, beleza. Tocamos
1: aí, sim. Aí eu quero fazer outra pergunta. Pegou o Carucci naquele Specop na Lagoa?
0: É verdade. Vamos lá, mais mensagens que chegam. Bom dia.
2: Eu amanhã na lenha, sábado de manhã.
0: Mas, beleza.
2: Na lenha até meio-dia aí.
1: É o Jonas?
0: É o Leandro.
1: Leandro.
2: E de tarde deu. Tá no horizonte lá, já tá levantando o tempo. Um abração aí pra nós.
0: Valeu.
2: Um bom final de semana pra todos aí. Um abração aí.
0: Obrigado.
2: Valeu.
0: Tudo de bom, valeu. Pessoal que tá na lavoura. Muito obrigado pela audiência. Bom dia. Grandes lembranças das pescarias com meu pai Nelson. Quando chovia, a água ficava muito suja. E aí a gente pegava Jundiá. Isso lá em Anitta Garibaldi. Oh, que maravilha. Pescaria do Adilson, recordado aqui.
1: É que nem um ex-prefeito muito famoso, ele chegou para inaugurar um condomínio de suínos. E aí disseram, o que nós vamos fazer aqui? Não, nós vamos inaugurar um condomínio de suínos. E ele olhou e ele disse assim, ah, mas que bichinho parecido com porco. Aí tu falou do Jundiá. É, pra muitos é catfish, né? É catfish, pra mim era Jundiá a vida toda, vai ser Jundiá a vida toda.
0: É, mais uma antes pro intervalo aqui, o Odair da Silva de Veracruz, nossa, quantas boas recordações. Graças a Deus fiz parte de quase tudo isso. Um abraço para vocês, Pedro e Maico. Obrigado, Odair, muito obrigado. E você, tem memórias da sua infância? Jogava
1: pegou taco? Pegou moçum no banhado?
0: Tomava banho de sanga, né? De açude, né? Brincava no galpão.
1: Encheu os pés de roseta.
0: Nossa, tem tanta memória.
1: Te arranhou no arame farpado.
0: 99570-2200 para você interagir. Repito, 99570-2200. 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

0: 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Vamos juntos para mais um bloco de sucesso!
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indústria musical entre quatro paredes. Que espetáculo! Manhã de sábado, como é que você tá aí? Tá tudo bem? Chegou na programação da Arauto. Obrigado por nos permitir fazer parte da sua vida em mais um final de semana. A gente tá felizão fazer a trilha sonora do teu sábado. E daqui a pouquinho já tem mais um dos grandes clássicos do bailão. Enquanto isso, eu vou reforçando o convite. Infância raiz, o que que você aprontava na sua infância raiz? O que que vem de memória? O pessoal tá desbloqueando cada causo, cada momento legal. Conta pra gente no 995 7022 00.

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0: 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Ô Felipe, semana foi corrida, né? 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Pro show do intervalo, pra voltar em instantes com mais música boa.
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0: Abraço, gurizada, turma da Casa do Homem. Bom evento hoje, tá lá no Portal Arauto também em destaque. Mas é muito melhor mesmo. 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A infância raiz. Lá no começo do programa, lembra? Quem acompanhou, fiz um teste com o Schwarzapeda aqui, né? Você tomou banho de açude, tomava banho de chuva, jogava bola na rua descalço.
14: Botava o cabelo em casa, sabe detalhe?
0: Pá, usava que chute. É. Dançou na escola o pezinho. Aí bota ali, aí bota aqui. Jogava bola de gude, enfim, essas brincadeiras da infância raiz valendo.
14: Levava recorde. Giz pra casa.
0: 995-70-2200. Mais uma vez o número de WhatsApp pra você participar. 995-70-2200.

0: formação, os atuais, com a Thalita e a Elisa, o Mississippi. Que canção maravilhosa. Agora, maravilhosa essa oportunidade que nós temos de, nas manhãs de sábado, se integrar à tua vida. Muito obrigado por nos permitir entrar dentro da sua casa, dentro do seu automóvel, dentro da sua empresa, o local onde você está agora. E o convite para voltar no tempo e recordar a infância raiz. Você subia em árvore para pegar bergamota, goiaba, pitanga, se soltava pipa, se andava de bicicleta sem capacete, não tinha bicicleta de marcha, era raiz, né? Tinha um carrinho de lomba, né? Brincava de polícia, ladrão, jogava cinco marias. Você colecionava bolinhas de gude, né? Tinha o bodoque.
1: Jogou bolita?
0: É. Fazia o telefone com a latinha e o barbante. Isso aí, a gente inventava cada brincadeira, não tinha telefone. Infância à raiz. A gente está voltando no tempo hoje, proporcionando que você mande um áudio, um texto para o 995702200.
1: Pegou couve no pé na lavoura lá e comeu.
0: São tantas as memórias. Vamos colocar no ar aqui as mensagens que chegam.
2: Bom dia, Pedro e Marco.
1: Bom dia.
0: Bom dia.
2: O Pedro deve se lembrar bem das calhas de coqueiro, né, Pedro?
1: Ah,
2: ou festa. O pai em casa tinha um potreiro e embaixo um açude. Pensa numa alegria. Andar com aquelas calhas de coqueiro dentro do açude. E outro que nós fazia era andar de careta pra descer lá pra dentro. E aí a bunda da mãe pegava, a tunda era graúda, rapaz. Uns 3 dias o cor do cara tava virado em vergão. Mas era bonito, brincadeira. Valeu, um abraço.
1: Valeu. E o tio veio contar, um dia vieram chamar, porque um vem de Pocógrafal, mas era na Lagoa. Um é de Lagoa, é de Pocógrafal.
0: Que barbaridade. Pedro e Mike, eu vivi uma infância muito raiz. E me lembro muito bem do ano de 84, quando meu saudoso pai Gastão deu de Natal para mim e para meu irmão uma bicicleta. Isso foi uma festa. Meu nome é Cristiane, sempre acompanhando vocês. Minha lembrança era os aguardados banhos de açude e as chamichuga pegava, diz aqui a nossa ouvinte Estela Maria.
1: Barbaridade.
0: Valeu, obrigado pela audiência, obrigado pela companhia. Bom dia, sou a Lisiane de Linha Santa Cruz, uma brincadeira de infância. Sim. Era o dançar o passa-passará em roda. Olha aí, bela memória, hein? Show de bola.
1: Eu quero saber se alguém tinha anopes.
0: Bom dia, Pedro e Michael, sou a Caroline. Sou eu, Michael, que te dou oi todas as manhãs para ir na PAI. Eu sei disso. Hoje estou em casa com a minha família ouvindo vocês. Eu quero saudar a todos da PAI. Obrigado pela companhia, obrigado pela audiência. Um abençoado final de semana. Mais participações.
3: Bom dia, Michael. Bom dia, Pedro.
1: Bom dia.
3: Olha, infância raiz era brincar de pega-pega, esconde-esconde, tomava banho de chuva, aí depois formava aquelas poças d'água, passava e pisava dentro, assim, sujava tudo. E fazia os cataventos e corria contra o vento, assim, aquilo ali era bem bom.
0: Que legal.
3: E tudo mais. E fora as outras coisas ainda. Dá uma lista bem grande.
0: Tá
3: bom. Um abraço aí da Margit.
0: Oi, Margit, valeu, obrigado pela contribuição. Bom dia, meus amigos da Arauto, abençoado sábado para vocês, ouvindo essas memórias junto com a minha neta Niandra. Ela é muito especial para mim. Sou a Maria Rutzes, mandou a foto aqui. Valeu, obrigado. Que bom que a rádio está entrando aí para levar essa mensagem para vocês nesse momento e tornar mais especial o final de semana.
1: Outra coisa, Michael, você se você foi criança raiz, você foi colher barba de pau para fazer o pinheirinho no final do ano, foi colher musgo lá no potreiro, para fazer aquele pinheirinho de Natal, em coisa que o pessoal foi colher musgo, quebrou aquele vidro para fazer aquele, daí a mãe passava aquela, fazia aquele papel todo duro assim para ornamentar o pinheirinho. É tudo diferente, mas Hoje as coisas são mais modernas, mas vale a pena, é o mundo de hoje.
0: A gente trouxe a mensagem aqui da neta que tá junto com a avó ouvindo e ela fala em cuidar. Eu quero mandar um abraço para dois aniversariantes do dia que cuidam muito, né, nas suas ações, que é o Paulo Aloysio Tessin. Eu já deixei aqui no ar uma mensagem muito carinhosa para ele certa feita por ocasião do trabalho na antiga Clínica Vida Nova, e ele é meu padrinho também. E a gente não tem o privilégio de conviver no dia a dia pessoalmente, mas eu tenho muitas memórias da infância com ele e eu sou muito grato a tudo que ele me possibilitou. Eu me recordo que ele morava no Monte Verde e eu estava iniciando a minha caminhada no rádio. Ele acordava cedo da manhã comigo, ele e a tia Eli, e me levava até a rádio que eu trabalhava. 10 para 5 nós estávamos lá. Me ensinou desde cedo sobre pontualidade e sobre o trabalho. E ele trabalhou muito nessa vida e continua trabalhando e cuidando de pessoas. E já emendar e saudar o shampoo tá de aniversário hoje. Mandei uma mensagem para ele agora.
1: Grande shampoo.
0: E ele agradeceu muito, né? O shampoo é um cara que acompanha sempre aqui as plataformas do Grupo Arauto. E eu falei para ele, né, que o Papai do Céu continue caprichando na receita da caminhada dele, né?
1: A receita do restaurante é boa.
0: Fartas porções de saúde,
1: sobremesa,
0: paz, alegria, né? E que nunca falte tempero pros teus sonhos aí, meu amigo e irmão. Tá
1: é
0: bom?
1: Verdade.
0: Então a esses dois aniversariantes, dentre os demais que virão ao longo do programa, deixo registrado aqui, parabéns, felicidades.
1: Tá no ar, Michael, que nós estamos falando da infância raiz, todo mundo gurizada brincando, e aí, uma hora dessa, todo mundo tomando banho na lagoa e daqui a pouco veio uma abelha e deu um ferrão, né? Bem naquele lugar. E a tia falou, mein Hastun Munchel Anhänger. Cruz, que baita campainha. Mas aí eu quero puxar a piada.
0: Que barbaridade. 28 para as 10.
1: Tá, e eu quero contar, que quero dizer o seguinte, já está na rede social, no Instagram da Arauto 95.7, a piada de hoje. E eu tenho a alegria de contar ela com a Cris, nossa nova colega, Cristiane Schmidt.
0: Ontem, deixa eu aqui só passar um bastidor. Eu fui no fim da tarde ontem lá na Rádio Santa Cruz e dei um abraço nela, encontrei o Nico também, o Gelson e os nossos demais colegas, mas pense em alguém que
1: nem
0: tá
1: ele sabe por que é Nico.
0: Mas pense em alguém que tá feliz. Ô Cris, eu sei que tu tá na escuta da Rádio Arauto e muito legal a nossa conversa de ontem, Cris. Parabéns. Pô, fez vendas ontem, relacionamento muito bacana e sabe o que deixou ela muito feliz? Ela foi olho no olho falar com muitos amigos de Monte Alverno, onde ela tem raízes muito fortes. Alô, Cris, um abraço.
1: E ela participa da piada, o Eduardo tá de férias, né, meu colega daí, e aí a Cris foi a escolhida, a premiada, né? Então, tá no ar já a piada da guria que arrumou um namorado. Eu vou contar em português, né? Arrumou um namorado e aí foi, passou um tempo e aí, como dizem hoje, confirmou um relacionamento sério. Daí ela disse assim, olha, eu te acho muito bonito, elegante e todo mundo te acha, e agora como te conheço já, digamos assim, como dizem, corpo inteiro, né? Eu só tenho uma pergunta pra te fazer. Por que que tu tem esse olho tão grande? Daí ele disse assim, eu perguntei isso pra mãe um dia, a mãe disse que eu chorava muito quando eu era pequeno. Daí a guria respondeu, mas que pena que tu fez tão pouco pipi quando tu era pequeno.
0: Que barbaridade. Nós vamos ao intervalo.
1: Em alemão, no Instagram da Arauto. No meu Facebook também está.
0: 26 para as 10. Para quem tá ligando o rádio agora, a gente conclama a uma reflexão, revisitar aí na sua memória a infância raiz. A gente tá trazendo algumas sugestões aqui, talvez você vai se identificar. Quem pescou lambari?
1: Carute. Joaninha.
0: Quem é que caçava vagalume à noite? Tu vê, olha a brincadeira que a gente fazia,
1: Especó,
0: né? Corria descalço no potreiro, né? Tomava leite tirado da vaca, na hora, assim, ó, bem raiz. Comia pão com banha.
1: Levou um coice do boi.
0: Barbaridade, né? Ou esperava o caminhão do gás, do picolé, só pela música aquela, né, que vinha, né? Meu Deus do céu. Assistia, isso aqui é interessante, ó, como mudou. Assistia o desenho só no horário da TV, não agora, a qualquer momento liga o celular e vê. Era naquele momento, ou olhar a novela, olhar o Jornal Nacional naquele momento. Parava tudo, né? Tu rebobinou fita cassete com a caneta, Chota Sapeda? Ou gravava
1: muito
0: música do rádio?
1: Ixi, Maria, tentei emendar a fita cassete.
0: E essa aqui também é muito clássica, né? De gritar pra alguém, botar um mexer na antena da TV pra melhorar o sinal, botar um bombril, né? Botava
1: um bombril, né?
0: É, enfim, são algumas das memórias que vêm assim a queima-roupa, mas você vai contribuir e vai registrar ali no 995702200.
1: Foi na fresta do chuveiro, que era fora, olhar o voo e a volta tomar banho.
0: Mas que isso,
1: eu fiz isso, chulhando. A voz esfregando as costas do voo.
0: Ai, meu Deus do céu.
1: Mas é verdade, Marco, eu vou inventar. É verdade.
0: Tá bom. E a cena foi, foi bonita, foi Trauri?
1: Não, foi bonita porque a avó fez uma gentileza.
0: Fez um cats?
1: Não, ela fez assim, com aquela esponja que...
0: Sim.
1: Como é que chama de... Que tinha uma esponja.
0: Eu acho que essa prosa nós podemos encerrar aí pro intervalo agora.
1: Era aquele sabão feito em casa.
0: O número de WhatsApp pra você adicionar.
1: Kogas Cypher.
0: 995 7022 00.

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0: 23 para as 10, Arauto.
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2: Na região dos vales, 27 graus.
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0: Está na hora de tocar mais música na Arauto Constropeças, seu shopping de ferragens em Santa Cruz. E Panisul, padaria, confeitaria e lanches, assinando esse bloco de sucessos. A Constropeças e a Panisul orgulhosamente passando aqui do teu rádio para te saudar e dizer que a música boa vai tocar. Gente, que semana maravilhosa, hein? Valeu, Panisul, valeu, Constropeças. E o som que a gente curte no ar!
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0: 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Nesse bloco vai tocar a nova música da banda Chopão. Bom, daqui a pouquinho a gente manda um abraço. Uma família muito querida que nos acompanha todos os sábados. Tem santacruzenses na banda Chopão.

0: da Chopão. A participação do meu amigo e irmão Cleiton Borges. O nome da canção, a Loirona do Sul. Eu quero saudar o Cleiton, saudar o Fernando. Deixa eu saudar o seu Vianney e a dona Silvana, tão orgulhosos. Porque o Gabriel e o Eduardo sonharam muito, Schwarzapeda. Em um dia tocaram na banda Chopão. E eu me arrepio aqui, ó. O que a Silvana me falou essa semana. Ela disse assim, tempos atrás, em um show em Venâncio Aires da banda Chopão, os meninos falaram, e as palavras têm poder, um dia nós vamos tocar nessa banda. E estão vivendo esse grande momento. Estou sabendo, inclusive, que a banda Chopão vai tocar com o Michel Teló. Um show, vai começar uma turnê muito bacana. Então, nova música já toca nas emissoras do Grupo Arauto, um grande parceiro. Me lembro de outubro do ano passado, Fernando foi nos visitar ali na casa do Grupo Arauto.
1: Feira da Produção.
0: É, a Feira da Produção recentemente, um belíssimo show. Obrigado e
1: Frederico
0: sucesso.
1: Frederico Westphalen.
0: É, grande abraço, obrigado pela audiência e muito sucesso. Sábado tá maravilhoso com as memórias da infância raiz, hein? Que coisa linda a participação da audiência!
1: O Valderês, Michael, o Valderês tá escrevendo aqui. Vamos ver o que o Valderês, lá da Planeta Caro, vai nos escrever aqui, o que ele inventou na infância, lá na região de Gramado Xavier.
0: Quanto isso, as mensagens já protocoladas aqui, bora!
2: Bom dia, dupla maravilhosa. Aqui é a Dilma. Tempo maravilhoso de infância que a gente nunca vai esquecer. Quando é criança que faz essas brincadeiras, minha mãe me levava para Sobradinho nas férias de verão, que o colégio parava no começo de dezembro, voltava aquele tempo só em março, né? Era muito tempo. Então, para me separar da minha irmã, ela me levava para Sobradinho, para casa dos parentes, e eu ficava lá 3 meses.
0: Bem.
2: E daí ia no açude, tomava banho no açude, chamichunga colava nas costas da gente, os pés, as unhas saía tudo encardida do barro que tinha embaixo do açude. Meu Deus, descia ladeira abaixo num papelão, sentava num papelão e descia ladeira abaixo, se machucava tudo, mas não tava nem aí. Levantava dando risada. Tempo maravilhoso, que saudade. Se eu pudesse voltar pelo menos um pouquinho para recordar tudo isso de novo, eu queria.
1: É, e quem nunca.
2: Mas não dá, né? Então
1: não
2: fica
1: dá.
2: Só na lembrança.
0: É.
2: Um bom fim de semana para todos aí.
0: Valeu, beijo.
1: Beijo. E quem nunca afundou numa beira de açude lá e afundou o chinelo, e o chinelo se foi, né?
0: É.
1: Aí tu arranca lá depois.
0: Muitas, muitas, muitas memórias.
3: Bom dia, Arauto.
0: Bom dia.
3: Rádio Top.
0: Obrigado.
3: Bom dia, Pedro. Bom dia.
1: Dia.
3: Filhão do Pedro. Vai. É Daniel Kellerman, do Trombudo.
0: Oh!
3: Do Doces da Suzy, agora aqui em Santa Cruz. É pra participar aí dessa brincadeira aí. Eu sou do tempo do Calota Pix. Tá lembrado disso, Pedro?
1: Aham, eu lembro.
0: Que é o Calota Pix?
1: Ah, das brincadeiras de infância que ele fazia lá, do Caloga Pix. Era um. Eu não sei se é o. Eu, vamos ver se eu entendi, né, meu? Era uma. Brincava com uma frutinha que colhia, botava dentro de uma taquara e dava tiro no
0: seu. Que barbaridade!
4: Bom dia, Arauto. Bom dia, Schwarzapeda.
0: Bom dia!
4: Aqui é Rosa Moraes, Progresso Interior.
0: O cachorro aí também.
4: Eu andei muito de bicicleta, quase arranquei um dedão do pé. Andando de bicicleta, adorava. Tive todas as brincadeiras melhores que pode existir na juventude, na criança. Quando era criança. Muito, muito bom. Foi uma beleza. Brinquei de anel, passar anel. Brinquei de peão. Andei de patinete com meus irmãos. Subia em árvore para pegar bergamota, goiaba.
0: Olha.
4: Adorava
0: aí.
4: Tudo isso. Foi muito, muito bom. Beijos, obrigado.
0: Valeu.
1: Beijo.
0: Obrigado.
1: Michael, passou agora, eu não consegui identificar direito. Passou um senhor aqui. Um senhor jovem, como disse, né? E ele tava com uma caminhonete 4x4, daquelas caminhonetes, não sei se era uma Hilux ou uma S10, mas era uma caminhonete 4x4. passou aqui e ele abanando lá e mostrando que ele tava ouvindo, né? Imagine no tempo de criança dele se ele imaginava andar numa caminhonete 4x4. Eu queria que ele mandasse um WhatsApp 99570-2200 para ele se identificar e contar as peripécias dele.
0: É, eu conheço muito bem o cidadão. Obrigado pela audiência e bom final de semana. Nossa, desbloqueou várias memórias. Subia nas árvores até o fim dela, se pendurava na ponta. Ah, isso aqui eu fiz muito. Bah, ia por etapas até o chão, se aventurando.
1: Não, e quem nunca pegou um cipó?
0: Aqui, ó, agora, se pendurava no cipó,
1: e ficava
0: ia de um
1: balançando.
0: Lado pro outro, atravessando o rio, fazia as cascas de ovos para a Páscoa, pintando com papel crepom.
1: Uhum.
0: As festas de Natal e Páscoa na casa dos meus avós, nós esperávamos o ano inteiro por essa data. Nós somos 11 filhos, mais de 20 netos, uma festa. Infância muito legal. Abraço a todos e legal a dinâmica, Ligiane. Valeu, Ligiane. Bom dia, Arauto. Eu sempre brinquei sozinha, sou filha única. Gostava de brincar de professora. Meu sonho era ser professora, não consegui realizar. Mas hoje meu filho é um grande professor de matemática aí de Santa Cruz. Meu nome é Maria Terezinha Medina do Albardão. Falar em professora...
1: Eu quero saber se alguém tomou Lactarin.
0: Eu imagino que muitos foram para a escola de a pé. Isso faça chuva, faça sol. E olha, caminhava bons quilômetros. Tinha sempre um joelho ralado. Isso era muito natural. Sou da época que a dona Marieta costurava no joelho. Botava um reforço.
1: Reforço de... era tipo uma napa.
0: É, pra que durasse mais tempo as roupas, né? Pô, quem não jogava uma...
1: Mas eu acho que era bom fazer hoje ainda, né? Porque tu tá com o joelho ralado.
0: É, enfim, nós estamos hoje, pra você que ligou o rádio agora, desbloqueando memórias. Recordando da infância raiz. Você teve uma infância raiz? Conta pra gente no 995-70-2200.
5: Bom dia, Arauto. Aqui é o Delcídio Leandro de Boa Vista. Aqui. A brincadeira que eu mais gostava era de fazer o catavento com as folhas dos ananás.
1: Uhum.
5: Fazia o catavento ali e ficava assobiando, chamando o vento pra folha do ananás ali ficar rodeando assim. Isso era muito legal.
1: Era o catavento. Tinha de gravatá, ananás, abacaxi, era todas essas folhas aí.
0: É muita mensagem que chega. Pedro e Michael, nós brincávamos de fazenda com bois de sabugo. O brinquedo mais atualizado da época era um triciclo que meu primo tinha. Então nós carregávamos atrás, andávamos de a pé, não havia internet, só brincadeira natural. Meu nome é Roseli, ela até foi buscar agora na internet.
1: O sabugo era o corpo do boi.
0: É, então um grande abraço. Meu amigo Bruno Haas também tá na companhia, tá chegando a hora, né, meu irmão? Vai ser um grande festão do Colônia Motorista no dia 25, estamos divulgando aqui os atuais em indústria musical. Mas olha, isso vai parar o Centro Comunitário Católico de Rincão del Rei. Grande abraço e já aproveito, né, Bruno, para saudar as meninas, a Renata, né, e a tua parceira de vida, sua sócia, né, que estão com a Horus agora aqui em Santa Cruz do Sul. A Edneia é muito conhecida em Rio Pardo e dias atrás a gente publicou no portal Arauto, as meninas nos elegeram como canal para divulgar essa boa nova, turma da Horus em Rio Pardo e Santa Cruz do Sul. Bruno, obrigado pela audiência, um bom final de semana.
1: Mandar um abraço pro Jair Sem, que foi empossado ontem à noite como presidente do Rotary Santa Cruz Cidade Alta, o Rotary de Linha Santa Cruz, e a filha dele foi empossada como, não na sexta-feira anterior, foi empossada como presidente do Interact. Então um abraço à família Sen, tudo de bom pra vocês.
0: Vamos fazer o show do intervalo pra voltar já com mais música boa.
1: Eu quero saber se algum dia, a Luísa Chu mandou aqui, Pedro, alguma vez te pegaram na brincadeira do Tiltaps?
0: Como é que era a brincadeira do
1: Tio Taps? O cara ficava sentado esperando um bicho que não, ninguém sabe explicar direito o que é, no meio do mato, pegava Tio Taps, levava um saco, ficava lá sentado esperando com aquele saco, segurando o saco aberto lá pra... Desculpa, engasguei aqui, pra ver os Tio Taps chegar. E o Tio Taps não existe.
0: 995-70-2200, lembrou de qual memória da tua infância raiz?
1: Da tosse.
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0: Vamos abrir o intervalo. Uma mensagem da Corrida da Alegria. Esse ano promete. Mas no coração. Ouça com atenção. Daqui a pouquinho, Paulinho e Fábio no Bailão.

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3: A região dos vales, 26 graus.
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2: 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Galera da Mecânica 180, fala turma da 180, alô Felipe, bora cantar esse jingle maravilhoso, vai!

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1: Todo intervalo da Rádio Arauto, acionando agora o Erasmo Carlos. Fala, garoto!
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0: Felizão! Fechou mais uma hora de programação. Gente, são muitas mensagens de áudio que nós estamos acolhendo aqui por ocasião da dinâmica de hoje. A gente vai ao intervalo. Nesse bloco tem grandes oportunidades comerciais e tem também o Dia a Dia News com a Emão Calcário, os alertes e os lanches Trilegal. Alô, chefe Davi! Rolando com a gente. Notícias, boa música, companhia gostosa.
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0: Arrume essa cristia. A gente vai reto pro intervalo. E fica na expectativa desse grande clássico tocar inteirinho.
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0: Vamos.
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0: 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Semana foi intensa, né, patrão? Que coisa boa. 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Bora pro show do intervalo pra voltar já com mais música boa.
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4: São 10 horas e 27 minutos. Temperatura em Santa Cruz do Sul e região em 28 graus. Direto do Portal Arauto, os destaques em notícias. Prefeitura busca área para construir UPA na Cidade Alta, em Santa Cruz. O prefeito Sérgio Moraes confirmou que o município avalia um terreno próximo ao viaduto para facilitar o acesso de moradores da região. Segundo ele, os recursos já estão garantidos e o projeto deve sair do papel. Bairro Esmeralda vai ser o primeiro a receber obras do novo programa de pavimentação de Santa Cruz do Sul. A prefeitura vai iniciar por uma das regiões com maior número de ruas sem asfalto. O pacote prevê pavimentar 140 vias e as primeiras obras devem começar em 2027. Senac Santa Cruz abre inscrições para cursos técnicos à distância. São 13 opções em áreas como administração, TI, marketing e segurança do trabalho. A novidade é o curso técnico em marketing. As inscrições seguem abertas até o dia 19 de agosto pelo site do Senac EAD. 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
4: Do jeito que você sempre quis, aos ouvintes que contribuíram com mensagens de áudio, nós temos vários aqui para reproduzir por ocasião da dinâmica. Mais uma remessa daqui a pouquinho, depois do bloco musical. Saudando a quem tá chegando agora, e a dinâmica de hoje é: infância raiz você teve? O que que você se lembra da sua infância raiz? Conte pra gente! Você acompanhou, né? No dia a dia news, já trouxemos a temperatura 28 graus, tem um vento, tem um calorão, é sábado! E a gente tá aqui!
11: Ah.

Informação doce pecado. Vamos às participações. Para quem liga o rádio agora, prepare-se. Junto com os nossos ouvintes, estamos rememorando o grande

0: um pé. Aí teve uma vez que eu subi num pé de goiabeira, e a goiabeira era muito grande, era do tempo da minha avó. E eu fiquei presa lá em cima, tive que ficar a tarde toda em cima do pé de goiabeira, até o meu pai chegar e botar uma escada pra mim descer. Meu. Olha, a gente fazia muitas brincadeiras boas. Um abraço pra vocês.
1: Jurandir
0: Ferreira Alves, bairro Centro.
2: Valeu, obrigado, muito obrigado pela participação.
3: Bom dia, tudo bem?
2: Bom dia.
3: Ah, o Francisco de Pantano Grande.
1: Valeu, Francisco.
3: Ah, as brincadeiras que eu sempre me recordo, não me apaga da memória, é as brincadeiras de colégio, né? Uhum. Que era, principalmente, né, era jogar futebol, né? Que a gente era proibido porque os pais da gente proibiam, porque a gente estragava todo o calçado, rasgava a calça, porque a gente jogava na estrada, né? No meio do cascalho, né? Então, eles proibiram a gente de jogar bola, né? E a gente, mesmo assim, a gente fazia uma bola, né? De saquinho de açúcar e jornal
1: Cristal
3: e jogava
1: açúcar.
3: Bola, né? E eu nunca esqueço de uma vez que nós fizemos uma bola, né? E colocamos uma pedra dentro, né? Escondido, né? E botamos pra... E mandamos um colega nosso chutar.
2: Ai,
3: e ele acabou destroncando o pé. O resultado disso aí, ó. Uma semana sem recreio, né? Uma semana sem recreio. E os que foram, os que deram a ideia, né? Os pais foram chamados na escola, né? E aí você já sabe o que que aconteceu, né? Aí o conselho tutelar, quando chegou em casa, pegou, né? Tá?
2: Que
3: bom. Um abraço pra vocês e um bom final de semana.
2: Valeu.
1: O conselho tutelar de casa pegou, né?
2: É, vamos lá, mais participações.
4: Bom dia, Mike e Pedro, tudo bem?
1: Tudo bem.
4: Aqui é a Alessandra. Uma das coisas que marcou na minha infância foi as brincadeiras minha, do meu irmão e dos meus primos. Era nos fundos da casa do meu primo. Era mato. E nós brincávamos lá. Sempre foi lá, a gente brincava, era o tempo todo lá. Um dia São João nós fazia fogueira, nós mesmo fazia nossas brincadeiras, era tudo lá. E uma vez morreu um passarinho e um dos meus primos ficou muito triste e nós resolvemos fazer o velório do passarinho. Nós fizemos o velório, a gente rezou pelo passarinho e enterramos o passarinho. Foi um momento assim que nunca saiu da minha memória, assim, eu nunca vou esquecer.
1: Isso chama-se
4: sentimento.
1: Alessandra
4: do bairro Halber.
1: Valeu, Alessandra. Belo gesto, viu? Um instinto de criança.
2: Obrigado, muito obrigado.
5: Tinha uma coisa que nós fazíamos na infância. Bom dia, Pedro.
2: Bom dia,
5: Michael. Era pegar, isso era eu e um piazão lá, que era vizinho. Hoje estamos velhos já, né? Os pegar e tirar mel de abelha no meio dos matos. Procurar abelha e tirar mel. Pegávamos e fazíamos lá uma lata da... de brasa e coisa, ia lá junto com o vô, né?
1: A fumaça.
5: A proteção para tirar uma abelha era um saco de adubo.
1: Aham.
5: Era um saco de adubo, cortava os lateral para enfiar os braços, né, para fora, e na frente aí cortava um quadradinho com uma telinha. E aí nós íamos pro meio dos matos procurar abelha lá para tirar mel, os favos de mel. Me recordo muito bem nisso aí.
2: É.
5: E outra coisa era descer de noite, descia para General Osório fazer as pescarias no rio ali em General Osório.
2: Ah, boas lembranças.
1: Pegar cascudo com a luz, a carbureto.
2: Muito bom.
6: Carbureto. Opa, bom dia, amigos.
2: Bom dia.
6: Pedro e Michael. Ô, Pedro, o Tio Davos existe sim, é aquele que tá ali sentado segurando o saco. Esse que é o Tio Davos. Valeu, um abraço, amigos. Admir Nadeski.
1: Valeu, Admir.
2: Valeu, obrigado, muito obrigado.
7: Bom dia. Ó, eu lembro da minha infância, assim, no verão. A minha mãe tinha 6 filhos. Ela pegava os filhos e iam pegar o trem em Santa Maria, né? Nós morávamos em Santa Maria. Pegava o trem e ia pra Rosário do Sul. Levar nós lá pra minha avó, né? Que morava lá. A minha avó fazia rapadurinha de leite. Eu me lembro que a gente pegava, roubava a rapadurinha da avó e ia lá pra praia das Areias Brancas. E muita coisa boa que tinha da infância, banho de chuva, subia nas árvores, subia no telhado pelas árvores, comia fruta nos pés. Uma vez a minha irmã caiu no pé de pedra por causa do cabeludo, né? Nossa, fui parar no hospital. Mas era tudo muito bom. Adoro, tenho muitas saudades da minha infância.
2: Que
7: um beijão pra vocês e um ótimo final de semana, que tenhamos um final de semana abençoado.
2: Valeu, um abraço.
1: Valeu.
2: Muito obrigado.
8: Bom dia,

0: Alto.
1: Bom dia.
0: Aqui é o Delcídio Leandro de Boa Vista, que eu, a brincadeira que eu mais gostava era de fazer o catavento com as folhas dos ananás. Fazia o catavento ali e ficava assobiando, chamando o vento para a folha do ananás ali ficar rodeando assim. Isso era muito legal.
1: Ou corria, né?
2: Ah, que
1: dava
2: beleza.
1: Uma corrida para ver se dava um vento.
2: Eu recebi um vídeo aqui, ó, Schwartz. Dá para só ouvir pelo rádio, mas eu vou narrar o vídeo. O cidadão aqui chamado Indion, ele está em Cachoeira do Sul, os seus três filhos, num campo aberto. Eles estão brincando, tem um cachorro ali junto. E ele fez questão de mandar, isso aqui é a infância que eu quero dar para os filhos. Alô, Cachoeira do Sul, obrigado, garoto.
1: Valeu, valeu,
2: tudo
1: valeu.
2: Tudo de bom, obrigado pela audiência.
1: Dá para ouvir o vento, né?
2: É. Mandou em mensagem de texto aqui a professora Grace. Grandes lembranças, eu e meus primos adorávamos subir em árvores, arrastar a bumba nos barrancos e descer o potreiro na caixa de papelão. Depois veio o carrinho que dirigia com os pés. Também pegava os galhos de chorão e colocava no tanque do potreiro para ver quem aguentava mais.
1: Ah, é verdade.
2: Gata cega era a preferida, ovo choco, passa-anel, jogava bolita. Tantas lembranças, muito legal essa dinâmica de hoje. Hoje poucas crianças têm essas vivências, é uma pena que mudou tanto. É a Grace Campos. Valeu, um grande abraço. A Grace também é integrante do SESC e a gente está numa expectativa muito grande para a chegada do dia 12 de outubro, a Corrida da Alegria, né, Grace? Obrigado pela contribuição. Tem muita mensagem chegando. Vou botar mais uma antes de ir pro intervalo.
3: Obrigado. Bom dia, Maicon e Pedro.
2: Bom dia.
3: Tudo bem?
2: Tudo.
3: Das histórias que vocês contaram ali, ainda falando em termos de colégio, a gente estudava ali no Colégio Goiás e tinha aquele campinho ali que tinha o mastro da bandeira no meio e a gente sempre estava jogando bola ali.
1: Tô ligado.
3: E era proibido. A diretora na época, dona Clélia, não permitia que jogasse. E ele sempre corria nós. Até que um dia nós combinamos e deixamos o zelador nos pegar. Aí ele quis anotar o nome das pessoas para entregar para a diretora. E começou. Nome? Pedro Álvares Cabral. Nome? José Joaquim da Silva Xavier. E assim foi indo, né? Aí ele liberou nós para ir para casa. Segunda-feira de manhã, quando tinha aquela parte que você perfilava para subir a sua sala de aula, a diretora agarrou e disse: olha, eu vou chamar uns elementos aqui para subir a escada e permaneço aqui do nosso lado. E aí começou. Pedro Alves Cabral, Luiz Alves de Lima e Silva. E aí agarrou e chamou: pode vir, Walter, fulano e Beltrano. Ela sabia quem era, mas tinha dado o nome errado, né? E é isso aí.
2: Mas que barbaridade. Não,
1: deixa eu contar uma. A professora um dia fez uma prova, da primeira vez que eu ouvi falar prova de perguntas oral, prova oral, assim, a professora perguntou com um colega, não vou expor ele, vai que tá ouvindo. O que tá escrito na bandeira brasileira? Paulo e Licério.
2: Vamos fazer o show do intervalo, tá muito bonito, gente, tá muito bonito. Muito obrigado a todos vocês que no sábado tornam essa jornada tão especial. Cada sábado se renova a nossa energia, como se a gente estivesse pela primeira vez aqui nesse microfone para apresentar o Prosit. É muito, muito, muito gratificante viver tudo isso. Que vocês estejam apreciando, que vocês tenham um ótimo final de semana com os seus pares e continue sempre ouvindo o Rádio Arauto, porque ouvir Arauto faz muito bem. Em instantes tem Banda Rosa.
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2: bela releitora, hein? Participação do mestre Pino. Bye, bye, Mari. 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

0: 12 para as 11, Arauto.
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0: Na região dos vales, 28 graus.
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1: Alô, minha amiga Dani, toda a galera do Instituto Sinodal Imigrante, aquele abraço, tudo de bom. 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Estamos falando da turma do Mercado Barbosa. Um grande abraço, bom final de semana e obrigado pela parceria. Fala em parceria, meu amigo Luiz, toda a turma do Concreto Trevisan, que espetáculo, colando com a gente nas manhãs de sábado da Rádio Arauto.
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3: Alô, meu amigo André, toda a galera do Tri Legal. 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

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Vamos que vamos. Tá tocando mais música boa. E essa aqui. Essa aqui é boa demais. Daqui a pouquinho mais participações.

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0: Bia Fernandes, recordando essa parceria incrível que colocou no radar a banda Sétimo Sentido para toda a região e todo o estado. Esse momento foi muito emblemático. Sétimo Sentido hoje, deixa eu repetir a informação, ali na La Barca Show Club, no La Barca Show Club, tem ingresso na plataforma de sorteios. Aliás, a plataforma tá bombando. Tem ingresso também pro bailão do Colono Motorista, no Ginásio Católico de Rincão del Rey. 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Que beleza, hein? 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Uma pena que se perde a história ali, tinha tantas postagens, né, Valderês? Mas vida que segue, meu caro, vida que segue. Chuat Sapeda, nós não vamos chegar nem perto de atender todas as mensagens, mais recados que chegam aqui na programação da Arauto por ocasião da dinâmica. Algumas mensagens de texto nesse bloco, a Iracema Oliveira recorda da brincadeira que mais gostava, de pegar os vagalumes e colocar dentro de um vidro, se tornava uma lanterna. Quem fez isso na sua infância, você fez, Chato Sapeda?
1: Aham.
0: Iracema Oliveira, um abração, obrigado pela companhia. Bom, a gente espia aqui as mensagens. Vamos para mais um áudio, vamos lá.
2: Bom
0: vamos
2: dia,
0: lá.
2: Pedro. Bom dia. Adriane de Rio Pardinho. Eu me lembro de nós, eu e meus primos, de nós pular os arroios aqui brincando de pegar. Aí, quando alguém caía na água, de noite eu lá se pegar.
0: É. Miriam Hermes, na minha infância eu fui muito pescar e me lembro do dia que eu peguei um mussum. Que medo! Achei que era uma cobra e fui para casa arrastando aquele mussum pro meu pai tirar. Jamais esquecerei.
1: Mas levou.
0: É, isso aí. Obrigado, muito obrigado.
1: O Michael, o Luciano Schaefer contou, disse que tinha um Pedrinho bem burro na sala de aula, mas aconteceu de verdade, né? E aí a professora, mas ele sabia muito pouco, né? E aí a professora perguntou, quanto é? Perguntou em alemão, né? Wie viel ist eins und noch eins? Daí, quanto é um mais um? Aí a professora, ele disse assim, não sei, professora. Daí ela queria ajudar, né? Disse, não, eu vou te perguntar com mais facilidade. Se eu fizer um sanduíche pra ti, na época era pão com chimia, né? Se eu fizer um pão com chimia pra ti, um pra ti, e aí tu come esse pão com chimia, e aí eu te fizer mais um pra ti, mais um pão com chimia pra ti, quantos pão com chimia tu comeu? bom, professor, daí eu tô satisfeito.
0: Derli, meu amigo Derli, tá mandando música pra esposa Margarete, pelo aniversário do dia 16. Que legal. A gente vai encaixar mais uma. Oi.
1: Não, vai ali, depois eu quero contar uma arte que eu fiz, lavei louça, uma semana de castigo.
0: Então só pra completar aqui é o Derli, para a esposa Margarete, daqui a pouquinho mais uma do Rainha Musical.
1: Tempo da gurizada ali do seminário, tinha um curso lá e nós dormíamos no segundo andar do seminário de São João Batista ali. E aí tinha um cara, Michael, de noite ele vinha e ele se jogava, ele não deitava na cama, ele se jogava, era aquelas camas... uma do lado da outra, e aquela cama fazia um barulhão, e aí ele se jogava de longe, assim. E aí tinha todo dia, tinha uma escala, quem arrumava o quarto, quem limpava, era a turma da faxina, era uma escala, quem lavava a louça, quem lavava, tudo era uma escala de trabalho. E um dia nós estávamos arrumando as camas, e nós disse, vamos fazer uma sacanagem para esse guri, para ele parar de se jogar. Pegamos o lençol, forramos com, tem um monte de pé de pinheiro ali no seminário, caía aqueles pinheiros no chão, uns meio verde, ainda tinha dado um vento, nós forramos por baixo do lençol tudo com aquelas raminhas de pinheiro, e ele veio de noite e jogou. Cara, ele largou um grito assim que tremeu aquele seminário. O padre Álvaro Lenhardt era o reitor na época do seminário. Ele fumava e ele tinha uma piteira que aumentava o cigarro que ele fumava pra... E ele veio assim, só olhou, pode descer. Uma semana lavando louça.
0: Barbaridade. Gente, vamos a mais um intervalo. Daqui a pouquinho. Saúde, Cleiton Borges chegando. Vamos que vamos, minha gente. 11:10 já. 11:10. Tá voando esta manhã.
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2: Na região dos vales, 28 graus.
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2: 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Bora seguir com o show do intervalo, o mais belo show do intervalo do Rádio Gaúcho.

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9: Que maravilha, que beleza! Tá bonito esse show do intervalo, quantos eventos, hein? Daqui a pouquinho já tem agenda. Nós vamos agora assinar esse bloco de sucessos. 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

0: alegria e informação, Pérola Negra. Ficou boa essa aí, hein? Amo amar você. Fechou mais uma hora de programação. A gente vai ao show do intervalo. Em instantes já tem a agenda. Final de semana de muitas promoções. A gente tem tanto abraço para mandar na agenda. Fique com a gente na Arauto. Nesse bloco vocês vão acompanhar o convite para um evento que rola em setembro e que tem assinatura da Arauto. Alô, turma do pedal, colhem nesse show do intervalo, acompanhe o convite.
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3: Mas quem é que não tem uma outra?
0: A misturinha. Mais uma das clássicas.
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0: Bora matar saudades com o San Marino.
3: Uma misturinha.
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0: 11:29 Arauto.
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2: Que maravilha, hein? Agenda da Arauto. 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Bom, vocês acompanharam na chamada, embora seja em setembro. Dá uma alegria de acompanhar esse comunicado. Santa Ciclismo, Arauto, município de Veracruz, Sesc e essa entrega lá no Nacional. Alô, turma da Agrofumigações. Alô, turma da Max Cred, alô, turma da Artson. Fala, Fritz! Ai, ser lindo! Bom, vamos começar falando do Labarca Show Clube. Hoje tem banda Nova Geração, banda Sétimo Sentido e banda da Casa. Que beleza, hein? E também Las Vegas, com Nova Geração e banda da Casa. Hoje também tem o desfile do Colônia Motorista. Grande abraço, tudo de bom pra galera bacana lá da Santo Antônio. Estaremos presentes, marcando presença nesse grande momento. Ainda quero lembrar da agenda do domingo. Labarca Show Clube com Jair de Castro, banda Sete Elos e banda da Casa. Amanhã também tem a festa na linha João Alves com acompanhamento da Arauto. Alô, seu Adriano Capão. Vem aí os Atuais, banda Indústria Musical do Centro Comunitário Católico de Rincão del Rei, no domingo, dia 25 de julho. Os Reis do Baile, os Atuais, mais banda Indústria Musical. Gente, tem original cerveja Frechenê liberado, R$150 nesse camarote que vai bombar. No dia 26 de julho tem a festa do Colônia Motorista da comunidade de Santos Mártires de Seu Alegre. 9 horas tem missa, 10 horas tem início do desfile, meio-dia o tradicional almoço, 14 horas a banda Nova Geração, 18 horas banda Magia e a partir das 9:30 da noite o Paulo Ricardo Fagundes. A entrada é grátis para todos. Vem aí também o baile de formatura do curso de danças gaúchas. Alô, Luciano Reis, alô, turma do CTG Lanceiros. É no feriado 25 de julho. Vem aí a Corrida do Fogo, as inscrições já estão encerradas. E mais um evento com a presença Arauto. E ainda por falar em presença Arauto, nós vamos ter na próxima semana muitos movimentos do Colônia Motorista, tudo com o olhar atento e a divulgação nas plataformas do Grupo Arauto. A todos os festeiros, sucesso, tudo, os desfiles sejam maravilhosos, acompanhe os ecos e reflexos por aqui. 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

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Bora começar mais um bloco de sucessos, San Marino.

0: junto, alegria e informação. César Moreno com Rainha Musical. Vamos reto pro intervalo. É Bailão, meu filho. Bombando o programa deste sabadão. Que espetáculo! Em instantes tem São Francisco.
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0: São Francisco e a Dor Bandida.
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0: Siga com a gente.

0: 15 para o meio-dia. 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
5: Que legal. 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
5: 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Show de bola! Podíamos pedir algumas imagens do gole, né? Se a turma já tá tomando uma coisinha mais forte ou não. Manda aí no WhatsApp da Arauto imagens, nós queremos.

0: 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Alguns abraços antes pro intervalo, e é o último já do Prose, em um programa que mexeu muito com a audiência. Quero saudar aqui a turma que mandou imagens do gole. Alô, Luiz, grande abraço. Já estamos aqui tomando um martelinho. É, valeu, obrigado pela audiência. Foto 3x4 é o pedido dele. Grande abraço para a dona Eda dos Santos Yasmin, adorando as recordações da época de piá, da infância raiz. Dupla de sábados que gosto tanto, Magali Zuzi. Na minha infância nós fazíamos tantas artes, conta ela aqui. Eu era a caçula e entrava no embalo. É, muita gente falou sobre isso hoje pela manhã. O Éder, eu tinha certeza absoluta que o Éder Blanc ia mandar alguma coisa. Ele só botou.
1: Pode mandar um abraço pra Sandra, que a bolsa dela tá aqui, ó. Aqui, ó, já. A sacolinha da Arauto aqui tá aqui, ó. Éder, tô com ela na mão aqui, ó. É, presente pra assim. Sandra, tua esposa.
0: Escutei gole, diz ele, na hora se manifestou. Também eu quero saudar um abraço ao Domingos. Ele é de Concórdia, né? E está nos acompanhando em alto e bom som, valeu. O Gilberto Iaques, nossa, que programação maravilhosa. Seu Gilberto, obrigado, adorando a viagem no tempo também por ocasião da dinâmica de hoje. Andréia Almeida, cheguei na tua homenagem aqui para toda a família, diz que nos sábados já é tradicional acompanhar a programação.
1: Escuta, alguém quando era criança fumou escondido?
0: Pois, ninguém, ah, isso com certeza.
1: Ninguém teve coragem de entregar, né?
0: É, aqui ó, bom dia Pedro e Michael, tantas lembranças da nossa infância no interior, tempo bom que não volta mais, jogando taco, bolinha, tênis, quebrava as flores da minha mãe, ela ficava furiosa, fazíamos cada pérola. Alô, Lisa, cheguei na tua mensagem, tudo de bom. Quero mandar um alô também, aqui ó, pedi o link da plataforma de sorteio, bem-vinda, Liz, espero que tenha dado certo o cadastro, muitos ouvintes novos nesta manhã, por ocasião da plataforma de sorteio da Arauto. Muito brinquei, mas me lembro das pescarias no interior. Alô, meu amigo Eduardo, tudo de bom, bem-vindo também na plataforma de sorteios.
1: A boia era uma rolha de bebida, de vinho.
0: É. Mais um ouvinte que pediu a plataforma de sorteios. Alô, Rodrigo, final do telefone 2793. Um grande abraço, obrigado pela audiência. Nós vamos ficar devendo muita mensagem de áudio e muitos abraços também, porque a gente vai pro intervalo das 11h40 agora. Você, inclusive, pega a estrada em instantes, né, seu Pedro? Então, boa viagem e obrigado pela parceria. Mais um final de semana.
1: O Éder escreveu aqui, né? Quem nunca fumou escondido aquele com palha de milho, né? Ah, aquele Fumtzeger.
0: É, olha, gente, é muita,
1: ainda
0: muito.
1: Pegava aquele cabelo do milho lá, aquele que fica seco depois, né? Eita!
0: Muita mensagem.
1: Não vamos ensinar, né?
2: E o lance era apertar as campainhas nas casas dos outros de noite, incomodando.
0: Meu Deus do céu, tinha isso também. Quem é que mandou essa aqui? O Eduardo Fagundes. Alô, Eduardo, tudo de bom?
1: E até chegar, até se aprumar pra ver quem era, já tinha fugido, né?
0: Daqui a pouquinho, banda Destaque Nacional aqui na Arauto.

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2: Na região dos Vales, 28 graus.
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11: Que lindo! Recado da Câmara de Vereadores de Santa Cruz do Sul aqui no teu rádio. Alô, presidente Serginho Moraes, lá no Cerro Alegre, sempre nos acompanhando. Alô, Jackson Stilk. Vamos que vamos, gurizada. 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Olha, há muitos anos aqui na Aral, nesta faixa estratégica, começo de tarde, Aldemati mandando um alôzão pra você! Alô, minha amiga Thaismara, alô, galera da Aldemati! Brilha muito ela! 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Daqui a pouquinho os ganhadores dos presentes.
0: É o quintal do Nenê.
11: Moda boa.
0: Bora.
11: Essa aqui é pra dar volume. Aberto final de semana.

0: turma da Banda Artibez hoje pela manhã aqui no estúdio da News com o nosso colega Alex. Alô, Daiane, toda a galera do Artibez, que beleza! Para fechar muito bem o programa. Minha parceira de vida, a Dani Schneider, me alertou sobre uma mensagem que a Nina Mal mandou para ela. E ela pediu para agradecer ao Grupo Arauto por ocasião do quadro Mensagem do Dia. Ela disse que todos os dias de manhã, quando leva o Nicolas na escola, né, ouve a Rádio Arauto e pede para reforçar que a gente tem a ideia do quanto a gente motiva as pessoas a serem melhores. E ela tá passando por um momento um tanto quanto desafiador. Semana tava caminho do Ana Nery, né, para cuidar de uma pessoa que está passando por um tratamento oncológico, e são palavras da Nina, a Dani pede para reforçar aqui, melhorou muito a vida dela. Eu não canso de agradecer ao universo, ao grande arquiteto, pela oportunidade de todos os dias ter o privilégio de abrir espaço na mensagem do dia, nas plataformas do Grupo Arauto, para pensar em voz alta com vocês. E pode parecer apenas um momento da programação, mas ele repercute ao longo do todo dia, e para mim ele acontece muito antes de a gente abrir o microfone aqui. Eu sempre reflito sobre as palavras que merecem ocupar esses poucos minutos da vida das pessoas no deslocamento do seu trabalho nas manhãs, né? Às vezes tem pessoas que estão a caminho do trabalho, não tiveram uma noite tão boa, de repente não receberam uma boa notícia, né? Quem está enfrentando uma perda. Às vezes as pessoas estão pensando em desistir e precisam ali de um motivo para seguir acreditando, e vem o rádio, né? E o rádio tem essa magia, ela não mostra o rosto. Eu falava sobre isso agora há pouco em troca de mensagem com o Valderê da Planeta Cara. O rádio é mágico, né, Valderês? E o rádio, ele respeita as histórias invisíveis de cada um, quem tá aí do outro lado. Como vocês que estão agora, nesse momento, nos acompanhando. Não só a mensagem do dia, toda a nossa programação, né? Nós temos um compromisso aqui, enquanto profissionais desse grupo admirável chamado Grupo Arauto. É um exercício diário que todos os nossos profissionais fazem aqui para escolher palavras que construam, que acolham, que despertem, que façam companhia, né? E na semana também, olha, incrível, eu fiz uma reflexão sobre a missão dos vendedores e vendedoras, né? E foi incrível a repercussão, e todas as manhãs tem um tema diferente, mas sempre com esse propósito, né, de em alguns minutos procurar fazer a diferença na vida de alguém. E eu sempre acredito, falei isso quando eu falei hoje pela manhã da Silvana, né, dos seus filhos que estão na banda Chopão agora. Eu creio absolutamente que as palavras, elas têm um poder incrível, e elas carregam uma direção, né? Elas podem ou ferir ou podem restaurar, né? Podem desanimar ou podem inspirar, podem dividir ou podem aproximar. E é um privilégio receber de tantas pessoas a oportunidade de acompanhar todos os dias. E para arrematar esse comentário aqui, se ao final de cada programa aqui, a gente está diariamente tendo o privilégio de estar nesse microfone, né? Uma única pessoa, né, ela conseguir melhorar, ter esperança, ter coragem, reencontrar a serenidade, dar um passo a mais, eu penso que essa palavra já tenha cumprido a sua missão. Então, muito obrigado a essa ouvinte querida e a todos os demais que interagiram. Eu vou respondendo fora do ar agora, fora do programa, fora do ar aqui, quando concluir o programa, as demais mensagens, que a gente vai para os presentes, para arrematar o programa de hoje.
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0: muito feliz. Muitos presentes, vamos lá. Começando com o arranjo de flores do Mercado das Flores Independência. Quem tá faturando é o Rodrigo André Capão. Par de almoços do Bar do Raul para o Márcio da Cruz. Frango assado e polenta da Santo Frangos para a Jane Goulart. 10 vales chopes proeza para degustar na Gruta Aline Rezer. Ingresso para a festa do Labarca hoje com Banda da Casa, Banda Nova Geração e Sétimo Sentido para o Silvio Soares. Vale compras de R$70 da Carlão de para Lisiane Pereira. Par de ingressos para curtir no dia 25. O grande bailão do Colônia Motorista do Centro Comunitário de Rincão del Rei vai para Vanessa Brum. Kit chimarrão com térmica e erva mate. Uou! Turma do Supermercado do Gringo fazendo a festa para Luandra Rosa Pereira. E o kitzinho alimentos mais um vinho Classique Taná para Henry Stricker. Parabéns! Não dá mais tempo para nada. Muito obrigado pela audiência de todos. Fim de expediente. Eu guardo com muito carinho também a abertura do programa de hoje. Nós falávamos da nossa expectativa para a dinâmica de hoje numa construção conjunta com vocês. E quantas mensagens vieram? Se você está acompanhando agora e acompanhou desde o início do programa, vai concordar comigo, né? Que viagem gostosa. E mais uma vez aquela reflexão que a gente trouxe no começo do programa, de a gente observar a natureza, observar a história, que ensina tantas coisas, né? Estamos em um começo de tarde, com um vento que insiste aqui, eu fico observando as árvores aqui no parque da Oktoberfest, e aí eu falava, né, dos ventos alísios, a gente falava no começo do programa, né, desses ventos que atravessam os oceanos, né, e a gente se depara nessa vida com tantos desafios, e o vento nunca pergunta se o navegador está pronto, né, os ventos vão soprando, e quem chega ao destino não é quem reclama do vento, é quem aprende a navegar com ele. Que no seu final de semana você possa acalmar o seu coração, ser feliz ao lado dos seus. Falava na abertura do programa, né? Todos nós nesta semana, e os dias são tão intensos, os dias parece que não cabem mais em 24 horas, nós temos ventos diferentes no dia a dia, batalhas diferentes, desafios diferentes. Mas eu espero do fundo do meu coração que no programa de hoje você pôde ter um momento de sorriso, de paz, de alegria, que a gente possa sair dessa edição do programa um pouquinho mais feliz, mais leve, né? Um pouquinho mais disposto a construir um belo final de semana ao lado dos nossos, a gente tenha produzido o ouro mais valioso que existe. É... alquimistas que procuramos ser, né? Sempre enxergar o lado positivo e construir, melhorar. É. Gente, bora fazer acontecer no final de semana. Fim de expediente. Eu tô olhando aqui pro set list. Cara, tem muita música boa. Tem muita música boa nessa tarde, Daralto. Bom almoço aí, viu? A gente se encontra daqui a pouquinho ali na paróquia Santo Antônio. Festejos ao Colônia Motorista. Quem vai estar presente? Daralto, claro. Daralto. Tchau, galera. Um abraço. WhatsAppeda. Vem aí, Wesley Safadão.
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2: 12:30, Arauto.
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2: Hora H.
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0: H.
2: Canção Rei. Isso aqui tem que ter sentimento.

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1: Hora H.
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senhoras e senhores, está no ar mais uma edição do nosso Sabadão da Arauto. Muito prazer, Alisson Fernandes, o teu amigão, te fazendo companhia por aqui. Vamos juntos e no clima. Eu e você, você e eu, ligados na mesma emoção, na tarde desse sábado, é final de semana, é sua alegria. Que bom ter você aqui com a gente. Vou te fazendo companhia nessa tarde, então. Quero saber de onde é que você tá ouvindo o Arauto, se você tá em casa, onde é que você mora. Manda o bairro que você mora, onde é que você tá ouvindo, se você tá em casa, se você tá no seu trabalho, se você tá aí nos levando de carona no seu carro, tá na estrada, conta pra mim, bora participar. Lá na plataforma de sorteios tem presente pra você também. 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Ainda não tem o link? Manda um oi pra mim aqui no WhatsApp que eu encaminho o link pra você. Nosso WhatsApp é o 9957-022-00.

0: informação, banda magia daqui pra frente, aqui na programação do nosso Sabadão da Arauto. Conta pra mim onde é que você tá ouvindo, Arauto. Eu quero saber se você tá em casa, tá no trabalho, tá no carro nos levando de carona. Oi, Alisson, tudo bem? Um abençoado final de semana pra você, Maria Rutsatz, do bairro Arroio Grande, sempre na melhor rádio da cidade. Um abraço, querido. Abração, queridona. Oi, Alisson, tô na escuta. Um abraço pra você, Leni Souza Klunk, de Linha Fundinho. Quem mais aqui participando comigo também? Rosemary da Silva. Oi, Rosemary. Grande beijo pra você, obrigado pelo carinho, obrigado pela sintonia. Abração aqui pro nosso amigão Everton, tá participando com a gente também. Alô, Everton, grande abraço pra você, obrigado pelo carinho, obrigado pela sintonia. Tamo junto!
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2: Uma e 21, Arauto.
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2: Na região dos bailes, 29 graus.
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0: Cruz, toca uma do Rainha Musical pra curtir. Valeu, queridão, grande abraço aí, boa tarde, Alisson, um ótimo sábado pra vocês. Me tira uma dúvida: quando eu faço a inscrição pela manhã para os sorteios, vale para o dia todo ou tem que fazer novamente no decorrer do dia? Olha, depende da promoção, viu, minha querida? Oh, se você participar das promoções que valem para o mês inteiro, aí já tá valendo. Agora, se você participar das promoções que valem somente para determinado programa, exemplo, agora à tarde, tem um vale compras de R$100 do Mercado Sen, que vale somente até às 6 horas da tarde. Então você tem que participar no programa de agora dessa promoção, tá bom? Boa sorte para você aí, tudo de bom. Quem mais está participando comigo aqui, ó? Fabiane Moraes Silveira na audiência com a gente. Oi, Fabi! Grande abraço pra você. Tudo de bom, queridona.
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2: Dezenove para as duas, Arauto.
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2: Na região dos vales, 30 graus.
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uma só lajota aqui na programação do nosso sabadão. Que bom você aqui com a gente. Olha, vem aí o show do intervalo, já já mais uma edição do Dia a Dia News para você ficar muito bem informado. Eu quero a sua participação, hein? Conta pra mim onde é que você tá ouvindo Arauto. Se você tá em casa, se você está na estrada, nos levando de carona.

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3: 2 minutos para as 2, Arauto.
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2:02. A temperatura em Santa Cruz e região está em 30 graus. Agora, direto do Portal Arauto, as principais informações. Placas de atendimento prioritária vão incluir símbolo da pessoa ostomizada em Venâncio. A Câmara aprovou um projeto que amplia a identificação nos estabelecimentos públicos e privados. A medida reforça a inclusão, garante mais visibilidade ao direito de atendimento. O prazo para adequação é de 90 dias. Uniforme escolar vai ser obrigatório na rede estadual a partir de 2027. O governo do estado publicou o decreto que exige o uso das peças fornecidas pela Secretaria de Educação. Alunos sem uniformes vão ter a situação justificada pela família. A regra prevê exceções em casos específicos. Conexão Exportação vai orientar empresas que querem vender para outros países. O evento acontece no dia 29 de julho na Câmara de Comércio, Indústria e Serviços em Venâncio Aires. Especialistas vão apresentar programas e oportunidades para ampliar o mercado. As inscrições são gratuitas e seguem até dia 28 de julho. 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

0: Auto Alegria, informação, os atuais com Thalita e Elisa, Mississippi, aqui na programação do nosso Sabadão da Arauto. Olha, eu não combinei, mas deixa eu conversar com um grande amigo meu, o Adriano, fala aqui o Adriano, que veio direto de Porto Alegre, tá visitando aqui em Santa Cruz do Sul. Eu e o Adriano, nós trabalhamos na Encanto FM lá no Vale do Taquari, e aí ele me mandou uma mensagem essa semana e ele disse assim: Alisson, vou estar por Santa Cruz e vou aí te dar um oi. Adriano Domingues, seja bem-vindo aqui a Arauto FM em Santa Cruz do Sul. Como é que tu tá, rapaz? Oh, tudo bem?
1: Melhor agora diante da tua presença, dessa audiência sensacional aqui da Arauto, que a gente sabe que tem uma audiência fantástica. Pô, uma honra tá falando aqui nesse microfone.
0: O prazer é todo nosso em receber aí um grande comunicador aí.
1: Um grande comunicador, 1,85m, tá certo?
0: Como é que tá Porto Alegre, a capital lá, Adriano?
1: É sensacional, né? Eu adoro a capital gaúcha, trabalhei no interior, adoro também essa vida de interior, a gente tava inclusive falando.
0: Tu tá na 92 agora do Grupo RBS, né?
1: É, a antiga Rádio Cidade, né?
0: Rádio Cidade.
1: A antiga Rádio Cidade, agora 92, e a gente tá lá.
0: Que horário tu tá fazendo o programa lá?
1: Das 6 às 10 da manhã.
0: Mas, horário top,
1: inclusive,
0: hein?
1: Hoje trabalhei das 6 às 10 e depois vem pra cá pra
0: e
1: dar
0: aí
1: uma
0: vem
1: passeada.
0: Passear.
1: Já fui ali conhecer a catedral, o túnel.
0: Gostou
1: verde
0: da catedral
1: aqui?
0: Ali, a São João Batista?
1: Nossa, sensacional.
0: E a Marechal Floriano, o túnel verde é incrível também,
1: hein?
0: Né? Vai lá tomar um sorvetinho depois, já tomou um sorvetinho?
1: Cara, não tomei, mas sabe que chamou atenção ali, mesinhas na calçada,
0: sim,
1: ali todo
0: sim.
1: mundo. Hoje tá praticamente é um verão, né?
0: É.
1: E todo mundo ali tomando um sorvetinho.
0: Ah, tem que ver
1: um
0: o final
1: shopping.
0: De tarde, o pessoal fazendo um happy hour ali, tomando um chopinho ali.
1: Eu só imagino.
0: É, legal.
1: Imaginando. Se ficar aí até mais tarde, eu vou fazer isso.
0: Então tá, combinado então.
1: Happy hour no túnel verde.
0: Happy hour no túnel verde. Prazer te receber.
1: Boa,
0: aí.
1: Prazer.
0: Fica à vontade, tá?
1: Com vocês.
0: Vamos fazer o programa junto hoje.
1: Bora.
0: À tarde aí.
1: Demorou.
0: Pagando bem que mal tem, né?
1: Nem precisa pagar, a gente adora isso.
0: Grande Adriano Domingues visitando o estúdio da Arauto aqui em Santa Cruz do Sul. Turma, vou fazer o seguinte, eu vou pro show do intervalo aqui, já a gente tá de volta com mais participações aqui da audiência através do nosso WhatsApp 995702200. Esse é o WhatsApp para você participar. 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Manda mensagem aqui no WhatsApp que eu envio o link para você participar com a gente. Segura aí.
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0: 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Duas e 19, Arauto.
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2: Na região dos vales, 30 graus.
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0: Arauto, alegria, informação da Nube Azul, caso marcado aqui na programação do nosso sabadão, é o sabadão da Arauto, nessa tarde, final de semana, de verão no inverno, turma, estamos aí com 30 graus de temperatura, conta pra mim o que que você tá fazendo, rolou um banho de piscina ou a piscina tá verde e suja? Como é que tá sendo o seu final de semana? Conta aí o que que você tá fazendo, o que que você tá aprontando nesse sabadão. Boa tarde, tudo bem? O nosso amigão aqui, ó, o Dival. Dival tá na audiência com a gente. No Bom Jesus, estou ouvindo Arauto. Um bom final de semana. Valeu, Dival. Grande abraço pra você, pra toda a família aí. Boa tarde, tudo bem? Manda o link das promoções. É o Samuel ligado com a gente também. Samuel, grande abraço pra você. Patrick Santos ouvindo em Cachoeira do Sul. Alô, turma de Cachoeira. Alô, amigos em Cachoeira do Sul, na audiência com a gente também. Boa tarde, Alisson. Sou o João Vitor do Albardão, por aqui na companhia do Sabadão. Sim, é top, hein? Um excelente final de semana para todos. Valeu, João Vitor. Grande abraço. A Larissa tá ligadinha com a gente também. Oi, Larissa. Grande abraço para você. Obrigado pelo carinho também. A Fabiane Moraes Silveira. Oi, Fabi. Tudo bem por aí? Grande abraço. Quem mais aqui participando com a gente também? Abração para Rosângela. Oi, Rosângela. Tudo bem por aí? Um ótimo final de semana para você também. Pediu para curtir o Henrique Juliano. Vamos curtir da sequência aí, Henrique Juliano, que vem aí, hein? Outubro é logo ali. Vem aí a 41ª Oktoberfest, Henrique Juliano, atração confirmadíssima. A galera pediu e eles estão de volta aí na Oktoberfest.
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1: Na região dos vales, 30 graus.
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Alagaço, paredes pintadas, fechando mais uma hora aqui na programação do nosso Sabadão da Arauto. Segue aí, turma, participando, interagindo. Olha só, no próximo bloco tem mais música pra você. 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Imagina.

0: 4 para as 3, Arauto.
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0: Arauto, alegria, informação, destaque nacional, nunca mais. A galera tá participando comigo, mandando o seu recado. Boa tarde, gostaria de ouvir uma música com corpo e alma, meu primeiro amor, Rosane Rush, do bairro Carlota, na audiência com a gente. Olá, Alisson, tudo bem? Sou sua fã, sou Alice Albardão, estou na faxina. Valeu, queridona, tudo de bom pra você, obrigado pelo carinho, boa tarde. Aqui é a Jaqueline Potim, do bairro Esmeralda, quero participar de sorteios. Boa sorte aí. Oi, me manda o link do sorteio. É o Everton Gralo. Claro que sim, Everton. Um grande abraço pra você aí, obrigado pela companhia também. Deixa eu mandar um abração aqui pra minha amiga Clarice, ligadinha com a gente também. Oi, Clarice, tudo de bom pra você, obrigado pelo carinho. Clarice tá aproveitando aí a tarde do sabadão. Diz ela, uma tarde de verão, é verdade. 30 graus a temperatura. Calor, né? Verão no inverno. Bom demais você aqui com a gente, participando, interagindo. Show do intervalo, já já tô de volta com muito mais pra você, segura aí.
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1: E 15, Arauto. 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

0: Arauto, alegria, informação, banda Ecos, amor de cinema aqui na programação do nosso Sabadão da Arauto. E aí, tudo certo com você? Grande abraço para nossa audiência que tá participando aqui, ó. Manda alusão pro pessoal do Posto do Peda, em Vale do Sol, na audiência com a gente. Alô, amigos do Posto do Peda. Grande abraço para vocês, obrigado pelo carinho, obrigado pela sintonia. Tudo de bom aí, galera do Posto do Peda, volume no último. Tem mais aqui participando comigo também, galera pedindo aqui o link das promoções. Vamos atualizar aqui então o link das promoções e mandar aqui pra galera. Pronto, pronto, pronto. Já foi o link aqui pra galera que tava me pedindo aqui. Abração aqui pra minha amiga Jéssica, ligada com a gente também. Oi, Jéssica, grande abraço pra você, obrigado pelo carinho, tudo de bom. Abração aqui pro nosso amigão também, Wesley, tá ligado com a gente. Alô, Wesley, grande abraço, garoto.
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2: Vinte e seis para as quatro, Arauto.
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2: Na região dos vales, 30 graus.
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alegria, informação, Paulinho e Fábio no bailão, francamente amigo, eita, só música boa na tarde deste sabadão, senhoras e senhores. Segue participando lá na plataforma de sorteios, tem vale compras de R$100 no Mercado Senna e Monte Alverne pra você, bora participar, hein?

0: 3 minutos para as 4, Arauto.
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2: 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Sabadão, baile no Labarca Show Clube no palco. 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

0: informação Artibis, loucura de amor, aqui na programação do nosso Sabadão da Arauto. Vamos mandar os abraços aqui pra nossa audiência, a galera participando. Eu quero saber onde é que você tá ouvindo Arauto, se você tá em casa, se você tá no trabalho, se você está aí nos levando de carona, conta pra mim aí. Boa tarde, sou o Tomás de Sobradinho. Estamos na escuta da Arauto. Manda uma música pra nós, Mississippi dos Atuais. Agradeço se for atendido. Abraço. Valeu, Tomás. Tomás, escuta. Olha, essa aí a gente já tocou no programa hoje, mas fica aí o seu recado aí. Obrigado pela sua participação, tá bom, queridão? Isso aí a gente tocou, acho que, ó, faz uma hora atrás, mais ou menos. Tá bom, queridão? Um abraço pra você aí. A Lidiane tá ligadinha com a gente também, participando, curtindo o Arauto. Alô, Lid! Grande abraço pra você, obrigado pelo carinho. Ó, turma, continua, né? Temperatura super elevada. Estamos aí com 30 graus de temperatura na tarde desse sabadão. E que Deus nos proteja, né? Dessas temperaturas aí. É, temperatura muito elevada, tem previsão de chuva. Olha que venha leve, que venha leve essa chuva por aí.
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2: Quatro e 16, Arauto.
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Arauto, alegria, informação, Luan Santana, Morena, aqui na programação do nosso Sabadão da Arauto. Vou mandar os abraços aqui pra galera na audiência com a gente. Oi, boa tarde, sou o Thiagozinho do Menino Deus, curtindo a melhor rádio, aproveitando esse calor de julho. Abraço, valeu campeão, grande abraço aí, obrigado pela companhia, tomando uma gelada, hein? Boa tarde, sou o Thiago Pakuski. Uber de Encruzilhada do Sul, gostaria de pedir uma música Perigosa e Linda. Valeu, tamo junto, grande abraço aí, Perigosa e Bandida, diz ele. Tá bom, abraço aí, garoto, tudo de bom, Thiago. A Elisângela tá ligadinha com a gente, curtindo a programação também. Alô, Elisângela, grande abraço pra você, valeu demais a sintonia. 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
2: Dois para 5, Arauto.
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2: Na região dos Vales, 30 graus. 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

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Alegria, informação. Jorge Matheus, pergunta boba aqui na programação do nosso sabadão. Vem aí o show do intervalo, já já mais uma edição do Dia a Dia News para você ficar muito bem informado. E no próximo bloco tem mais músicas para você.

0: 2 minutos para 5, Arauto.
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5:02. Temperatura em Santa Cruz e região está em 29 graus. 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Profissionais da saúde de Santa Cruz participam de capacitação sobre doenças crônicas e pré-natal. Cerca de 60 integrantes da atenção primária receberam atualizações para qualificar o atendimento a pacientes de diabetes, hipertensão e gestantes. Ação também reforça o cuidado preventivo no SUS. O Hospital Santa Cruz lança projeto para fortalecer ensino e atendimento em saúde. O novo projeto pedagógico institucional reúne diretrizes para integrar assistência, ensino e pesquisa. A proposta busca qualificar a formação de profissionais e reforçar o cuidado humanizado aos pacientes. Vale do Rio Pardo reforça ações para enfrentar novos eventos climáticos. O Cisvale aprovou recursos para equipar as defesas civis dos municípios e agilizar a resposta e emergências. O consórcio também avançou em um projeto regional para melhorar a gestão dos resíduos sólidos. 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

0: informação, Léo Chaves. Meu ex-amor e menina veneno. Galera na audiência, nos levando de carona. Alô, Pablo Menezes, Pablo Evolução, Vanessa Machado e o pequeno Miguel na audiência com a gente também, nos levando de carona. Alô, turma! Chega por hoje, então. Só segunda-feira. Partiu o lazer. É, curtiu o final de semana. É. Não é só de trabalho que se vive, né? Bora curtir a família aí, então. Bom final de semana aí. Grande abraço, turma. Tamo junto. Segunda-feira tamo aí. Essa semana foi corrida. Rapaz, só brete. Abração aqui pra minha amiga Camila, tá ligadinha com a gente também. Alô, Camila, grande abraço pra você aí, obrigado pela companhia. Abraços aqui pro nosso amigão, o Luiz Antônio, tá ligado com a gente também, curtindo a programação. Alô, Luizão, tamo junto. Aquele abraço aí. A Ângela, tá ligadinha também, participando. Oi, Ângela, tudo de bom? Obrigado pelo carinho e sintonia. Leonardo tá participando com a gente também. Alô, Léo, grande abraço, tudo de bom aí. A Michele também tá participando. Alô, Michele. Ah, certo, boa sorte aí então. Já tá participando aqui das promoções. Boa sorte aí, tudo de bom.
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0: Na região dos vales, agora 5:21, Arauto.
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0: Na região dos vales, 28 graus.
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1: Arauto, alegria, informação, São Francisco vestido azul aqui na programação do nosso Sabadão, Sabadão da Arauto. Que alegria, hein, turma? Vem aí o show do intervalo. No próximo bloco tem sorteio do Vale Compras de R$100 no Mercado Sena de Monte Alverne pra você. Dá tempo de participar ainda, hein?

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2: Na região dos vales, 28 graus.
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0: alegria, informação banda 10, segunda divisão, fechando por aqui o nosso sabadão.
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0: Muito bem, senhoras e senhores, é hora de sabermos quem tá se dando bem, faturando presente aqui na programação da sua Arauto. Quem tá faturando vale compras de R$100 no Mercado Sendi Monte Averne é você, Stephanie Tainá Vink, ganhou! Parabéns, parabéns, parabéns, parabéns, se deu bem. Fechamos, turma, mais uma edição do nosso Sabadão da Arauto. Muito obrigado pelo seu carinho, obrigado pela sua audiência, um ótimo final de semana. A gente se fala segunda-feira às 9 da manhã. Na sequência, o colega da Uvan Barros com parada obrigatória. Tchau, gente!
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0: 10 minutos para 6, Arauto.
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um bom final de tarde para você. Estamos chegando para mais uma atração da Suar Alto a partir de agora. Sabadão hoje, 18 de julho, eu sou o Dalvan Barros e até as 9 da noite estamos juntos. Te faço companhia e você também me faz companhia aqui no Parada Obrigatória para muito sucesso, 50 músicas mais tocadas nas paradas de sucesso, lançamento, as novidades, tudo você acompanha por aqui a partir de agora na Suar Alto, é o Parada Obrigatória. Bom final de tarde para você, bom sabadão, bom final de semana. E a gente começa, claro, trazendo sucesso para você. Vamos começar com Panda, essa é sucesso, sei que você vai dar volume no seu rádio, vai cantar junto. Panda, eu te seguro, tá começando Parada Obrigatória.

Arauto Alegria Informação, Gustavo Lima, bala alojada. Fechando os primeiros 30 minutos do Parada Obrigatória, um lançamento recente, mas já de sucesso do Gustavo Lima, fechando então o nosso primeiro bloco. Intervalo, volto já já.

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0: Wesley Safadão, displicente.
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Geninho com Mariana Fagundes, peão todo tatuado. Essa é mais um sucesso na internet, nas redes sociais, tá rolando bastante, né? Então, claro, se é sucesso, é música boa, Arauto toca pra você, fechando então aí a nossa primeira hora do Parada Obrigatória deste sabadão. 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Intervalo, volto já já.

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Arauto, alegria, informação, fechando naquele pagodinho esperto, hein? Tiaguinho, pensamentos intrusivos, fechando muito bem, mais 30 minutos de parada obrigatória pra você deste sabadão, hoje 18 de julho, nas férias do Lucas Batista, seguimos por aqui, né? Sou Dalvan Barros, tenho o prazer da sua audiência, claro, na próxima semana ele estará de volta, o titular do programa. Gente, vamos de intervalo? É isso aí, né? Volto daqui a pouquinho com Ana Castela, é na sequência.

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0: informação, fechando mais uma horinha do Parada Obrigatória, Matheus e Cauã com Laona Prado. Admita! Muito boa noite pra você, bom final de semana por aqui, Parada Obrigatória, as 50 músicas mais tocadas nas paradas de sucesso, nas rádios, aqui na Suaralto e também na internet. Você acompanha tudo por aqui, tá bom? Aos sábados, o Parada Obrigatória até às 9 horas. Portanto, tem mais uma horinha de muito sucesso pra você. Intervalo, eu volto já já com Maiara e Maraíza.
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0: Atração confirmada da Oktoberfest. Henrique Juliano canta pra gente. Seja esse.

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Muito bem, gente, fechando nosso Parada Obrigatória deste sabadão maravilhoso. Ótima noite pra você, obrigado pelo carinho. Bom final de semana, fechando com o Fred e Fabrício. Te amar é meu talento. Foi um prazer estar com você em duas edições do Parada Obrigatória. Na semana passada a gente estava junto e agora, então, fechando essa temporada. Porque na próxima semana ele estará de volta, Lucas Batista, o titular do programa, traz aí a boa comunicação para você acompanhar aos sábados aqui do Assuaralto. Certo? Bom final de semana para você, obrigado pelo carinho de sempre, pela acolhida. E a gente se encontra na programação da Arauto na segunda-feira, aí no Bom de Baile, a partir das 7 da noite. Abraço.

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